0: 16 anos.
1: Um marco legal no fornecimento de direitos e geração de oportunidades.
0: E quem conversa com a gente sobre os avanços da lei é Bárbara Oliveira, secretária executiva do Ministério da Igualdade Racial.
2: O estatuto, ele fez um processo de trazer como responsabilidade para o Estado brasileiro a obrigação de enfrentar o racismo nas suas políticas, nas suas ações.
1: Proteção no ar.
0: Na hora de escolher o que as crianças assistem e jogam, a classificação indicativa é a maior aliada de pais irresponsáveis.
3: A classificação indicativa leva em conta se a produção exibe cenas de violência, se há conteúdo sexual ou de nudez, ou se faz uso ou referência a drogas lícitas e ilícitas.
1: Cultura.
0: Teatro Amazonas em Manaus e o Teatro da Paz em Belém são reconhecidos como patrimônio cultural do mundo. Luana Karen.
4: Os teatros passam a figurar juntos na lista do Patrimônio Mundial Cultural da Unesco, com o nome Teatros da Amazônia.
1: Hoje, na apresentação da Voz do Brasil, Marina Jungmann e Luciano Seixas.
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1: Brasil e Coreia do Sul assinaram 5 memorandos de cooperação nas áreas de educação, energia, tecnologia industrial, atividades espaciais e esportes.
0: Os documentos foram assinados durante a visita do presidente sul-coreano Lee Jae-myung ao Brasil.
1: Os dois países vão fortalecer a cooperação em atividades espaciais pacíficas, biocombustíveis e energia limpa, intercâmbio entre universidades e atletas e incentivo à pesquisa e inovação.
0: Brasil e Coreia do Sul também retomaram as negociações para um acordo comercial entre o país asiático e o Mercosul.
1: Em 2025, o intercâmbio comercial entre os dois países chegou a US$11 bilhões. O Brasil também abriga a maior comunidade coreana na América Latina.
0: A campanha Julho Verde chama a atenção para a importância do diagnóstico precoce do câncer de cabeça e pescoço.
1: Feridas na boca que não cicatrizam, rouquidão persistente e caroços no pescoço são alguns dos sinais que não devem ser ignorados.
0: Saiba como prevenir a doença na reportagem.
5: Uma ferida na boca que não cicatriza, rouquidão prolongada ou um caroço no pescoço. Sintomas que muitas vezes são ignorados, mas que podem ser sinais de alerta para o câncer de cabeça e pescoço. Foi o que aconteceu com a aposentada Karina Oliveira Souto, de Brasília. Hoje, em tratamento, ela transforma a própria experiência em um alerta para que outras pessoas não adiem a procura por atendimento.
6: O câncer não espera. Hoje, quanto mais você descobrir esse diagnóstico mais rápido, melhor sua chance de cura.
5: Segundo o INCA, o Instituto Nacional de Câncer, o Brasil deve registrar mais de 780 mil novos casos de câncer por ano até 2028. Desse total, cerca de 40 mil serão de câncer de cabeça e pescoço. O problema é que a maioria ainda é diagnosticada tardiamente. E é justamente para mudar essa realidade que a campanha Julho Verde reforça um alerta. Identificar os sintomas cedo pode aumentar as chances de cura. O câncer de cabeça e pescoço reúne tumores que atingem regiões como boca, garganta, laringe, nariz, tireoide e pele da face e do pescoço. Entre os principais fatores de risco estão o tabagismo, o consumo de bebidas alcoólicas e a infecção persistente pelo HPV. Quando descoberto precocemente, as chances de sucesso do tratamento aumentam e o risco de sequelas diminui, explica Isabela Costa Santos, chefe substituta do setor de cirurgia de cabeça e pescoço do INCA.
7: É importante a gente entender que quanto mais cedo essa doença é diagnosticada, melhores são os resultados. Em qualquer lugar do mundo, se você pode tratar um tumor no estágio inicial, nós estamos falando de índices de cura muito melhores, né? E altos.
5: A prevenção passa por hábitos saudáveis, alimentação equilibrada, higiene bucal, prática de atividade física, proteção contra o sol e vacinação contra o HPV, oferecida pelo SUS para crianças e adolescentes na faixa indicada pelo Programa Nacional de Imunizações. E a vacinação é um grande aliado no combate à doença, destaca o secretário de Atenção Especializada à Saúde do Ministério da Saúde, Mozart Júlio Tabosa Salles.
8: Então a vacinação contra HPV é fundamental para a prevenção do câncer de cabeça e pescoço, também das doenças laringeais. Precisamos trabalhar isso e fazer de maneira muito efetiva. positiva. E isso é fundamental. O Brasil já tem hoje 82, 83% de cobertura entre as meninas, cerca de 60%, um pouco mais, um pouco menos entre os meninos. Precisamos subir mais o patamar de cobertura entre os homens para que a gente possa chegar naquilo que é ideal.
5: Ao perceber sintomas persistentes, como feridas na boca que não cicatrizam, rouquidão prolongada, dificuldade para engolir ou caroços no pescoço, a orientação é procurar a unidade básica de saúde mais próxima. Se houver necessidade, o paciente é encaminhado para exames e atendimento especializado. Reportagem Pablo Mundim.
1: E o Ministério da Saúde publicou portaria que define os 18 medicamentos oncológicos considerados de altíssimo custo para oferta no Sistema Único de Saúde.
0: A relação abrange fármacos para tratamento de diversos tipos de câncer, como o de mama, pulmão, gástrico, ovário, medula óssea e a leucemia.
1: A medida determina a forma como o medicamento será apresentado e os critérios analisados para definição de altíssimo custo.
0: A estratégia prioriza a economia em escala e a garantia de acesso aos medicamentos já incorporados pela Comissão Nacional de Incorporação de Tecnologias no Sistema Único de Saúde.
1: Julho é um mês com datas importantes para a luta racial no Brasil.
0: No último sábado, dia 25, foi comemorado o Dia Internacional da Mulher Negra, Latino-Americana e Caribenha.
1: E no dia 20, o Estatuto da Igualdade Racial completou 16 anos.
0: O Estatuto estabeleceu em lei uma série de diretrizes para a condução das políticas públicas de combate ao racismo e de redução das desigualdades raciais no país.
1: E hoje nós conversamos mais cedo com a secretária executiva do Ministério da Igualdade Racial, Bárbara Oliveira Souza, sobre esse marco. Vamos acompanhar.
0: Olá, secretária, bem-vinda à Voz do Brasil. Olha, a gente queria começar então falando do Estatuto da Igualdade Racial, que está completando 16 anos, e queria que a senhora trouxesse para a gente então quais são os principais avanços desde a criação da lei, o que, que ela trouxe aí de inovação.
2: Não, perfeito. Bom, o Estatuto da Igualdade Racial é uma grande conquista nossa, né? Que está completando agora, em julho, 16 anos de vigência. Então, com muita alegria, Mariana Jugmann e Luciano Seixas, nós do Ministério da Igualdade Racial agradecemos muito por esse convite para dialogar sobre esse marco fundamental para a política de igualdade racial do Brasil. E o Estatuto, ele fez um processo de trazer como responsabilidade para o Estado brasileiro a obrigação de enfrentar o racismo nas suas políticas, nas suas ações. E conseguiu construir base sólida para que a gente tivesse um processo de amadurecimento das ações afirmativas nas universidades e na educação superior, como hoje temos, e temos diversos avanços, né, a partir dessa lei. Como temos também as ações afirmativas nos concursos públicos, que também tem gerado muito resultado, além de políticas públicas transversais na saúde, na educação, na cultura, no trabalho e na moradia, para, de fato, superar o racismo estrutural e promover a igualdade racial no Brasil, que é algo tão central. A gente tem alguns resultados, estava falando da lei de cotas, como, por exemplo, uma ampla presença hoje de estudantes negros e negras nas universidades. São mais de 4 milhões de estudantes que ocupam universidades públicas e privadas no Brasil. Isso é um avanço se a gente pensa os dados estatísticos em relação aos anos 2000, né? Quando apenas 2% da população negra estava na universidade.
1: Bom, secretária, a senhora citou aí as questões de cotas, vale para a educação, vale também para o trabalho. Na verdade, o Estatuto da Igualdade Racial reúne direitos em diversas áreas, né? Educação, trabalho, também saúde, na cultura. Na prática, como é que ele impacta a vida da população brasileira?
2: Não, perfeito. O Estatuto, ele orienta as políticas de igualdade racial e traz alguns aspectos que são centrais para a forma como a gente se organiza no governo federal e também em articulação com governos estaduais e municipais para implementar essa política. E traz alguns princípios, como por exemplo, da transversalidade. Então, ele prevê essa articulação com os vários ministérios que executam ações voltadas para a igualdade racial e para a superação do racismo.
0: A gente está falando aí de 16 anos da construção dessa política. A senhora mencionou políticas afirmativas também, mas apesar disso a gente ainda continua precisando trabalhar em torno da redução das desigualdades raciais, né, que são uma realidade no país. Quais são os maiores desafios que a senhora considera para que os direitos previstos no Estatuto realmente se tornem uma realidade e se tornem presentes mesmo?
2: Essa pergunta, Mariana, agradeço muito. Eu acho que ela é chave para a gente avaliar o porquê que a política de igualdade racial ainda é muito importante no Brasil hoje. A gente tem avanços fundamentais em marcos legais, temos uma política nacional estruturada, temos o Sistema Nacional de Promoção da Igualdade Racial, que leva essa política para governos estaduais e municipais, mas uma conquista, inclusive, do Estatuto da Igualdade Racial, é ele quem cria o SUS, o nosso SUS da Igualdade Racial, que é o SINAPI, e que hoje está presente nos 27 estados da federação e em quase 500 municípios. Vou começar por esse ponto, porque é um ponto que demonstra avanço, mas demonstra também desafio, né? Que é o foco da sua pergunta. E por que que é importante a gente avançar nisso? É fundamental que a gente busque incrementar e capilarizar cada vez mais essa política e avançar em mais estados e municípios. Está em curso foi julgada, né? E está em curso a elaboração da resposta a ela, a DPF Vidas Negras, a DPF 973, que obriga o governo federal a atualizar o segundo Plano Nacional de Promoção da Igualdade Racial. A gente vem trabalhando nisso ativamente e, obviamente, a gente vem também destacando a importância de que estados e municípios também sejam envolvidos nessa obrigação de fazer dessa ação, pela importância da gente federalizar essa política. Então, é um desafio que a gente ainda tem, temos um avanço importante, estamos nos 27 estados, mas precisamos, de fato, avançar e capilarizar essa política no Brasil. Outro ponto é que os dados socioeconômicos, de segurança pública, são muitas as dimensões que ainda demonstram que, mesmo tendo avançado muitíssimo, e de fato há na história, né, ao longo da história, um incremento importante na política de igualdade racial no Brasil, é possível a gente avaliar que ainda há muito o que fazer. E os dados que foram publicados recentemente do Fórum Brasileiro de Segurança Pública e do Atlas da Violência, por exemplo, pegando apenas um aspecto, demonstram a relevância da gente avançar na política de igualdade racial para enfrentar esse racismo que toca a vida das pessoas, que toca o cotidiano das pessoas. 83% das vítimas de morte decorrentes de intervenções policiais no Brasil são pessoas negras. E o jovem negro tem 3 vezes mais chance de ser vítima de homicídio no Brasil do que um jovem não negro. Então, essa inequidade tão presente nas famílias, nas mães, né, ela precisa ser enfrentada. E esse enfrentamento, ele também tem algo estruturante para guiar a nossa política de igualdade racial. O Estatuto da Igualdade Racial, ele fortalece isso e, obviamente, os dados socioeconômicos, sociais do Brasil, eles são um chamariz para a importância da gente priorizar de forma central a relevância da política de igualdade racial e do enfrentamento ao racismo na nossa atuação no Estado brasileiro.
1: Muito bem, nós conversamos com a secretária executiva do Ministério da Igualdade Racial, Bárbara Oliveira Souza. Muito obrigado, secretária, por sua presença aqui na Voz do Brasil.
2: Eu que agradeço, Luciano Seixas, agradeço muito, Mariana Jungmann, por esse espaço dedicado aqui ao Ministério da Igualdade Racial.
0: E é importante a gente destacar os principais canais de denúncia para crimes raciais no país.
1: Caso você viva ou presencie um ato de racismo ou injúria racial, é possível fazer a denúncia por meio do Disque 100, canal de direitos humanos do governo federal.
0: Ou pela plataforma Fala BR, que reúne as ouvidorias também do governo federal.
1: E é sempre bom lembrar que racismo é crime, portanto, pode ser denunciado em delegacias de polícia e para o Ministério Público.
0: E também responsáveis, vocês já repararam naquele selinho colorido que aparece antes dos desenhos, filmes e jogos de celular? Aquilo ali é a classificação indicativa, uma ajuda de ouro para você saber o que é seguro para a idade do seu filho.
1: Na hora de saber se um filme, desenho ou jogo eletrônico é recomendado para crianças e adolescentes, a classificação indicativa funciona como um instrumento para proteger os jovens de conteúdos impróprios em cada fase do desenvolvimento.
3: A dona de casa, Natália da Silva, tem 4 filhos. Durante o dia, eles estudam, brincam, praticam esportes e fazem atividades ao ar livre. E em alguns momentos, também assistem televisão. Natália conta que o acesso às telas é monitorado por ela, que observa cada conteúdo escolhido.
9: Filmes eu vejo antes, desenho eu costumo sentar para assistir com elas mesmo. Muitas vezes eles mesmos vêm e conversam com a gente sobre o que tem no desenho, sobre curiosidades que eles viram, mas assim, sempre observando a classificação indicativa de filmes e desenhos.
3: Para orientar a Natália e outros pais na hora de escolher o que é apropriado para os filhos assistirem, existe a classificação indicativa. A informação estabelece a idade recomendada para programas, filmes e até mesmo eventos culturais exibidos em público, como explica o coordenador de políticas de classificação indicativa audiovisual, Eduardo Nepomuceno.
10: A classificação indicativa é uma informação para as famílias a respeito dos conteúdos presentes nas obras audiovisuais, nos espetáculos públicos, né, nos streamings, nas TVs a cabo, TV por assinatura, no cinema e nos aplicativos e jogos.
3: A classificação indicativa leva em conta se a produção exibe cenas de violência, se há conteúdo sexual ou de nudez, ou se faz uso ou referência a drogas lícitas e ilícitas. Também observa se há linguagem ofensiva ou situações que possam causar medo ou forte impacto emocional. A partir da identificação desses elementos, é definida a faixa etária adequada para cada fase do desenvolvimento, como destaca o coordenador de políticas de classificação indicativa audiovisual, Eduardo Nepomuceno.
10: Cada um desses grandes eixos tem critérios específicos para cada faixa etária. Em razão desses conteúdos identificados, é que a gente consegue chegar numa faixa etária indicada para cada momento do desenvolvimento das crianças e dos adolescentes.
3: A classificação indicativa de obras audiovisuais funcionam como um instrumento de proteção aos direitos de crianças e adolescentes. A neuropsicóloga Renata Nunes destaca como a indicação da idade tem a ver com a compreensão da criança em certas fases da infância.
11: Elas são orientadas por essas fases do desenvolvimento, para que ela não tem acesso a conteúdos que ela ainda não está pronta emocionalmente. Mas isso tudo não precisa ser inflexível. Os pais precisam entender quem são seus filhos.
3: Para avaliar qual a classificação indicativa de uma obra do circuito comercial, é atribuída uma faixa etária. Além disso, há uma mensagem que diz os principais temas presentes na obra. Para vídeos disponíveis em plataformas de streaming, a própria plataforma realiza a autoclassificação seguindo os parâmetros estabelecidos. Reportagem Márcia Fernandes.
0: Hoje, o Brasil conquistou um novo reconhecimento internacional para a cultura.
1: O Teatro Amazonas em Manaus e o Teatro da Paz em Belém passaram a integrar a lista do Patrimônio Mundial da Unesco.
0: Com isso, o país chega a 26 bens reconhecidos pela organização.
1: Os dois monumentos já eram tombados pelo Instituto do Patrimônio Histórico e Artístico Nacional, o IFAM, desde os anos 1960.
0: Conheça um pouco da história desses dois monumentos na reportagem de Luana Karen.
12: Foi durante o ciclo da borracha, período em que a extração do látex deu impulso para um grande crescimento econômico da região norte, que surgiram os teatros Amazonas, em Manaus, e da Paz, em Belém. Era fim do século XIX e a riqueza produzida pelo chamado ouro branco despertou nas elites da época o desejo de reproduzir no coração da maior floresta tropical do mundo o requinte das grandes capitais europeias. Veio o Teatro da Paz em 1878. Inspirado na arquitetura neoclássica italiana, tornou-se símbolo da prosperidade da capital paraense, então principal porta de saída da borracha para o mundo. Quase duas décadas depois, em 1896, foi a vez do Teatro Amazonas abrir as portas em Manaus. De estilo renascentista, o edifício preserva até hoje parte da arquitetura e decoração originais. Embora inspirados na estética europeia, os dois monumentos incorporaram referências amazônicas, pinturas, madeiras nobres e elementos decorativos da região ajudam a contar a história do encontro entre a cultura local e as influências trazidas do outro lado do Atlântico. O compositor brasileiro Carlos Gomes chegou a se apresentar no Teatro da Paz, mas não conseguiu ver o Amazonas inaugurado. Morreu 3 meses antes, sendo homenageado na pintura que representa a ópera, no teto do Teatro Manauara. Aliás, marcados pelos concertos clássicos, apresentações de balé e óperas, os espaços também se abriram à cultura popular. Nomes como Milton Nascimento e Roger Waters passaram pelo Amazonas, que recebeu até uma visita inusitada em 1997 das Spice Girls, no auge da carreira. Agora, mais de um século depois de terem sido erguidos como símbolos da riqueza da borracha, os teatros da Amazônia ganharam um novo significado, o de patrimônio de toda a humanidade. O presidente do IFAM, o Instituto do Patrimônio Histórico e Artístico Nacional, Davidson Guzmão, destacou que a medida também é um reconhecimento da cultura produzida pela região amazônica.
13: A Amazônia, para além do paradigma do meio ambiente e do patrimônio natural, é também reconhecida pela sua produção cultural, pela sua produção artística e pelos circuitos culturais que os teatros engendram.
12: Os teatros Amazonas e da Paz foram tombados pelo IFAM na década de 1960. Agora passam a figurar juntos na lista do Patrimônio Mundial Cultural da Unesco, a Organização das Nações Unidas para a Educação, a Ciência e a Cultura, com o nome Teatros da Amazônia. Com isso, o Brasil passa a contar com 26 sítios inscritos na lista. Reportagem Luana Karen.
1: A Defesa Civil Nacional segue prestando apoio humanitário aos municípios do interior de São Paulo. A região foi atingida por fortes chuvas na última sexta-feira, dia 24.
0: No sábado, foi reconhecida a situação de emergência dos municípios de Taquaritinga, Ribeirão Preto e Dumont.
1: Com a medida, as prefeituras podem solicitar recursos federais para ações de socorro, assistência humanitária à população afetada e recuperação das áreas atingidas.
0: Foram realizadas também visitas aos municípios de Guariba e Dumont para levantamento dos danos.
1: O diretor do Departamento de Assistência Humanitária do Ministério da Integração e do Desenvolvimento Regional, Wesley de Almeida Felinto, deu detalhes da ação.
14: Conseguimos depois ao município de Guariba, o mais afetado da região, e sentamos com a Defesa Civil do município para iniciarmos o processo de reconhecimento federal e as orientações junto ao setor de engenharia e inspeções em campo para orientação quanto às ações de assistência humanitária, restabelecimento dos serviços essenciais e recuperação. Neste momento, a gente se encontra no município de Dumont, finalizando também o reconhecimento federal para posterior envio à Defesa Civil Estadual de São Paulo, e a equipe de engenharia está em campo, visitando ainda algumas áreas afetadas no município de Dumont.
0: E um alerta pelo celular informa se onde você vive corre algum risco de evento climático intenso, sejam chuvas ou incêndios.
1: Com esse aviso, é possível se prevenir contra desastres.
15: A Defesa Civil Nacional oferece um serviço gratuito para envio de alertas sobre situações de emergência diretamente ao celular. As mensagens podem avisar sobre chuvas intensas, alagamentos, deslizamentos de terra, incêndios florestais, tornados e outros riscos. O cadastro pode ser feito por SMS, WhatsApp ou Telegram. Para receber por mensagem, basta enviar o CEP da localidade de interesse para o número 40199. No WhatsApp, é necessário iniciar uma conversa com o número 61 2034 4611 e seguir as orientações do assistente virtual. No Telegram, basta procurar por Defesa Civil Alertas, enviar a mensagem Olá e concluir o cadastro. Também é possível receber avisos automaticamente pela TV por assinatura, pelos alertas públicos do Google e pela tecnologia Cell Broadcast, disponível em aparelhos compatíveis conectados às redes 4G e 5G. Nesses casos, não é necessário fazer cadastro. Natália Koslick, para a Voz do Brasil.
0: E essas foram as notícias do governo federal.
1: Fique agora com as notícias do Poder Judiciário e do Congresso Nacional. Boa noite.
0: Boa noite, bom fim, boa noite, até amanhã.
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18: Ministro aposentado Otávio Galotti é velado no Supremo Tribunal Federal com a presença de ministros, autoridades e familiares. TSE realiza a Semana Nacional do Sistema Eletrônico de Votação entre 3 e 9 de agosto. STJ decide que prazo de 90 dias para indenização em proteção veicular é válido. Boa noite, eu sou Marcela Luiza. O Supremo Tribunal Federal decretou luto oficial de 3 dias pelo falecimento do ministro aposentado Otávio Galotti, que morreu ontem, aos 95 anos. Nesta segunda-feira, houve o velório no Salão Branco do Tribunal, com a presença de ministros, autoridades e familiares. O presidente do STF, ministro Edson Fachin, destacou o papel de Galotti na magistratura brasileira.
19: Recordar o ministro Galotti. Não evocamos apenas o integrante da história deste tribunal. Evocamos uma determinada compreensão da magistratura, aquela que reconhece que a autoridade moral precede a autoridade jurídica, que a legitimidade das decisões repousa antes de tudo na integridade daqueles que a proferem. A morte interrompe uma biografia, mas não alcança um legado. As decisões permanecem nos livros, os ensinamentos permanecem na memória de todos nós. O exemplo permanece nas instituições.
18: Nascido no Rio de Janeiro em 1930, Otávio Galotti formou-se em Direito em 1953. Foi integrante do STF entre 1984 e 2000, sendo presidente da Corte de 93 a 95. Também presidiu o Tribunal Superior Eleitoral entre 1994 e 1996 e teve papel relevante na consolidação da jurisprudência constitucional durante os primeiros anos de vigência da Constituição de 88. O sepultamento está marcado para amanhã, no Rio de Janeiro. Tribunal Superior Eleitoral realiza a primeira edição da Semana Nacional do Sistema Eletrônico de Votação de 3 a 9 de agosto. RIMAC Souto.
20: O objetivo é aproximar a justiça eleitoral da sociedade e ampliar o conhecimento sobre o funcionamento, a segurança, a transparência e a auditabilidade da urna eletrônica. O lançamento da Semana Nacional do Sistema Eletrônico de Votação será feito pelo presidente do TSE, ministro Cássio Nunes Marques, durante a sessão plenária de abertura do segundo semestre forense de 2026, na próxima segunda-feira, dia 3 de agosto. A iniciativa envolve todos os tribunais regionais eleitorais do país, com ações como visitas a escolas, demonstrações da urna eletrônica, palestras, exposições e distribuições de materiais informativos oficiais sobre o processo eleitoral. A programação termina no domingo, dia 9 de agosto, com a Corrida pela Democracia, no Autódromo Nelson Piquet, em Brasília.
18: Para a terceira turma do STJ, é válida a cláusula de contratos de proteção patrimonial mutualista, que estabelece prazo de até 90 dias úteis para o pagamento de indenização após um prejuízo. Tiago Gomide.
21: Os ministros analisaram o caso de um associado de uma cooperativa de transportes de Goiás que teve veículo roubado e questionou a demora no pagamento da indenização. O colegiado entendeu que os contratos de proteção patrimonial mutualista têm características diferentes dos seguros tradicionais e, por isso, não se aplicam automaticamente às regras da SUSEP, que estabelecem um prazo de até 30 dias para seguradoras. Segundo o relator do caso, ministro Ricardo Vilas Boas Cueva, a Lei Complementar 213 de 2025 passou a prever a fiscalização dessas operações pela SUSEP, mas ainda não há uma regulamentação específica para esse tipo de contrato.
18: Estão abertas as inscrições para o mutirão da 16ª Semana Nacional da Execução Trabalhista. Rocine Gomes.
22: Essa é uma forma mais radical de fazer com que a decisão judicial seja cumprida e que tudo o que é devido seja pago.
4: Com o slogan Seu Direito por Inteiro, a iniciativa, marcada para o período de 14 a 18 de setembro em todo o Brasil, é um esforço concentrado para localizar bens de devedores, incentivar acordos e dar mais celeridade ao pagamento dos créditos trabalhistas. Para outras informações sobre a 16ª Semana Nacional da Execução Trabalhista, acesse csjt.jus.br.
18: 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Uma boa noite e até amanhã.
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1: Eu sou Paula Groba.
2: E eu sou Ricardo Nakaoka.
1: E estes são os destaques de hoje do Jornal do Senado, que começa agora.
2: Comissão de Relações Exteriores vai acompanhar medidas do governo contra tarifaço dos Estados Unidos.
1: Nova lei permite venda de spray de pimenta para mulheres.
2: Senado aprova projetos para fortalecer a recuperação ambiental e a economia circular.
1: Boa noite.
2: Boa noite.
1: As novas tarifas impostas pelos Estados Unidos a produtos brasileiros acendeu um alerta no Senado.
2: A Comissão de Relações Exteriores quer avaliar a resposta do governo e possíveis medidas do Congresso. O tema será debatido pelo colegiado, que solicitou informações sobre as ações do Brasil diante desse novo cenário. Repórter Márcio Maturana.
3: O presidente da Comissão de Relações Exteriores, senador Nelsinho Tradi, do PSD de Mato Grosso do Sul, enviou um pedido de informações ao Ministério do Desenvolvimento, Indústria, Comércio e Serviços sobre a estratégia do Brasil em relação às novas tarifas de 25% impostas pelo presidente dos Estados Unidos, Donald Trump, sobre produtos brasileiros. Uma das perguntas é sobre a possível aplicação da Lei da Reciprocidade Econômica, aprovada pelo Congresso em 2025.
4: O Congresso aprovou essa legislação e agora cabe ao Senado acompanhar a sua implementação. Precisamos entender se os instrumentos criados são suficientes para enfrentar uma situação como essa e, se necessário, discutir aperfeiçoamentos. Sempre com base em critérios técnicos e na proteção da economia brasileira.
3: As novas tarifas de Trump alcançam 3 mil itens, o que significa 18% das exportações brasileiras para os Estados Unidos, segundo cálculos do Ministério do Desenvolvimento. Isso corresponde a 37,6 bilhões de reais, com base nas exportações de 2024, antes dos primeiros tarifaços. No mesmo dia em que começou o novo tarifaço, 22 de julho, o presidente Lula assinou uma medida provisória criando o Plano Brasil Soberano 3, que abre 18 bilhões e meio de reais em linhas de crédito com juros subsidiados para exportadores. Também nessa data, Lula sancionou uma lei derivada de outra medida provisória que criou linhas de financiamento no Plano Brasil Soberano, com expansão apresentada pelo Congresso Nacional para setores estratégicos. O objetivo do pedido de informações, segundo Nelsinho Tradi, é oferecer aos senadores informações técnicas para eventuais iniciativas legislativas.
4: A Comissão de Relações Exteriores não substitui o Executivo na condução da política comercial, mas pode contribuir para a construção de soluções e acompanhar a atuação do governo. Foi isso que fizemos desde o início.
3: No dia 4 de agosto, o grupo de trabalho criado pela Comissão de Relações Exteriores vai discutir novos mercados para as exportações brasileiras com o representante do governo e do setor privado, priorizando questões sobre proteínas de origem animal.
1: A proposta, que cria medidas de apoio às empresas brasileiras afetadas pelo tarifaço dos Estados Unidos, é uma das 32 medidas provisórias que aguardam votação no Congresso. Na próxima semana, o Congresso Nacional retoma os trabalhos e, entre as propostas pendentes, estão também a que prevê subsídios para combustíveis e a chamada taxa das blusinhas, que alterou as regras de tributação das compras internacionais de pequeno valor. As medidas provisórias têm efeito imediato, mas precisam ser aprovadas pelo Congresso para virar em lei. Se não forem votadas em até 120 dias, perdem a validade.
2: Também aguarda análise o novo Desenrola Brasil, voltado à renegociação de dívidas de pessoas físicas, microempresas e estudantes. O programa permite que devedores com renda mensal de até R$ 8.105 refinanciem dívidas de até R$ 15.000 por banco, com juros de até 1,99% ao mês. Para o senador Paulo Paim, do PT do Rio Grande do Sul, a iniciativa contribui para a recuperação da economia e o alívio do orçamento das famílias. A medida provisória ainda depende da instalação da comissão mista para começar a ser analisada e depois seguir para a Câmara e o Senado.
5: Trata-se de uma medida concreta que oferece condições reais para que as pessoas saiam do sufoco financeiro. É uma forma de devolver dignidade a quem

0: spray de pimenta para a defesa pessoal das mulheres com mais de 18 anos. Esse spray provoca ardência intensa nos olhos, na pele e nas mucosas e assim pode conter temporariamente o agressor. O uso dessa substância até então era restrito às forças de segurança pública e às forças armadas. O estabelecimento que comercializar o spray deverá manter o registro da venda e a identificação da compradora pelo prazo de 5 anos. O senador Laércio Oliveira, do Progressistas de Sergipe, foi o relator do projeto aprovado no Senado que deu origem à lei. Para ele, a nova lei vai ajudar na proteção da integridade física, psicológica e sexual das mulheres.
1: Essas práticas de feminicídio que a gente tem ouvido todos os dias nos deixam atônitos e muito preocupados, e a gente precisa criar mecanismos de segurança, de proteção da própria mulher.
0: Um regulamento deverá definir as especificações técnicas do spray, os limites de capacidade da embalagem, a concentração da substância e os padrões de segurança do conteúdo.
2: E a Comissão de Direitos Humanos aprovou uma recomendação ao Ministério da Saúde para agilizar o atendimento de crianças com fissura labiopalatina pelo SUS. A proposta prevê que o tratamento especializado comece em até 30 dias após o diagnóstico.
3: A indicação recomenda o prazo máximo de 1 mês entre o diagnóstico e o início do tratamento. A fissura labiopalatina atinge 1 em cada 650 recém-nascidos no Brasil e pode comprometer a alimentação, a fala e a audição. A senadora Damares Alves, do Republicanos do Distrito Federal, destacou que o atendimento precoce reduz complicações. O tratamento inclui cirurgias e acompanhamento multiprofissional. A recomendação segue agora para análise do Ministério da Saúde.
2: Reciclagem de baterias de carros elétricos e restauração de seringais da Amazônia. Esses foram alguns dos temas de projetos aprovados na Comissão de Meio Ambiente nesse primeiro semestre.
3: Um projeto que aumenta a pena para maus tratos a animais também foi aprovado pelo colegiado. Repórter César Mendes.
4: Recuperação florestal, economia circular e agricultura regenerativa foram temas de projetos aprovados na Comissão de Meio Ambiente. Relator da proposta que cria a Política Nacional de Revitalização dos Seringais Amazônicos, agora em análise na Comissão de Agricultura, o senador Beto Faro, do PT do Pará, disse que o declínio da atividade seringueira trouxe degradação ambiental.
5: O projeto oferece uma resposta a esses desafios ao incentivar a recuperação e revitalização dos seringais nativos.
4: Já o projeto que estabelece regras para a reciclagem e rastreabilidade de baterias de veículos elétricos e híbridos é do senador Jacques Wagner, do PT da Bahia, mas o texto aprovado foi o do substitutivo do senador Confúcio Moura, do MDB de Rondônia.
6: A Política Nacional de Circularidade de Baterias é fundamental para acompanhar a evolução da mobilidade elétrica.
4: Também foram aprovadas pelo colegiado as Políticas Nacionais de Fomento à Agricultura Regenerativa, do senador Sérgio Petecão, do PSD do Acre, e de Desenvolvimento Sustentável da Pesca, do senador Alessandro Vieira, do MDB de Sergipe, além do aumento da pena para maus-tratos a animais, proposta pelo senador Confúcio Moura.
2: E o Brasil passou a proibir a produção e a comercialização de alimentos obtidos por meio da alimentação forçada de animais. A lei, sancionada pelo presidente Lula, entra em vigor em 180 dias e atinge principalmente o foie gras, produzido a partir do fígado de patos e gansos submetidos à ingestão forçada de alimentos.
3: A norma teve origem em um projeto do senador Eduardo Girão, do Novo do Ceará. Quem descumprir a lei estará sujeito às penalidades previstas na Lei de Crimes Ambientais, como detenção, multa e sanções administrativas. Com edição de Paula Groba e trabalhos técnicos de Eliseu Caires, o Jornal do Senado fica por aqui. Acompanhe agora as notícias da Câmara dos Deputados. Boa noite.
2: Boa noite e até amanhã.
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8: Câmara pode tornar imprescritível crime sexual contra menores de 12 anos.
9: Proposta amplia a bolsa permanência do ProUni para alunos de meio período.
8: Deputados obrigam elaboração do plano de assistência social a cada década.
10: Boa noite. A Câmara aprovou proposta que obriga o governo a elaborar o plano de assistência social a cada 10 anos. A repórter Maria Neves tem mais detalhes sobre o texto que já foi encaminhado ao Senado.
11: A Comissão de Constituição e Justiça da

0: Câmara dos Deputados aprovou o projeto que obriga o Poder Executivo a elaborar periodicamente o Plano Decenal de Assistência Social. Pelo texto da deputada Laura Carneiro, do PSD do Rio de Janeiro, a cada 10 anos o poder público deve prever metas e estratégias para melhorar o atendimento à população mais vulnerável. Laura Carneiro explica que o país conta atualmente com um plano de assistência com vigência entre 2016 e 2026. No entanto, ao contrário do que ocorre na educação, a elaboração do planejamento decenal ainda não é obrigatória por lei. Na opinião da parlamentar, estabelecer metas e diretrizes claras é fundamental para garantir a estabilidade das políticas de assistência social.
1: Em última análise, o mais importante é manter os programas de assistência social. Já é uma prática recomendada pela LOAS e agora a gente vai torná-la obrigatória. Esse plano decenal vai fortalecer as políticas públicas e evitar que a gente tenha qualquer tipo de retrocesso quando se avança numa política que atingiu aquelas determinadas metas.
0: A proposta aprovada determina que as metas do Plano Decenal de Assistência Social sejam elaboradas com base nos dados oficiais do Sistema Único de Assistência Social. Ainda de acordo com o texto, o Conselho Nacional de Assistência Social será responsável por aprovar e acompanhar os resultados do planejamento em conjunto com o governo federal. Da Rádio Câmara de Brasília, Maria Neves.
2: Comissões. Presidente da Comissão de Previdência, Assistência Social, Infância, Adolescência e Família, Bruno Ganem, do Podemos de São Paulo, faz um balanço positivo dos trabalhos do colegiado. Para ele, a estratégia de priorizar projetos de consenso permitiu destravar votações e acelerar a análise de propostas.
3: Em comum acordo entre todos os membros, a gente buscou priorizar as pautas consensuais e tem sido uma experiência muito bem sucedida. Quero, inclusive, parabenizar todos os membros pela forma com que permitiram que a gente buscasse esses projetos de consenso, e o que a gente descobriu é que são centenas de projetos que todo mundo é favorável, mas por uma ou outra razão acaba ficando parado, porque a gente perde muito tempo olhando aquilo que não é consenso.
4: Bruno Ganem afirma que a comissão está perto de zerar a fila de projetos consensuais, muitos deles voltados à proteção de crianças e adolescentes. O deputado também destaca avanços na pauta previdenciária a partir da construção de convergências entre os parlamentares.
2: Educação. Avança na Câmara projeto que amplia a bolsa permanência do ProUni para estudantes de meio período. O texto foi aprovado na Comissão de Educação, como informa a repórter Júlia Lopes.
5: Estudantes matriculados em cursos de meio período poderão passar a ter acesso à bolsa permanência do programa Universidade para Todos, o ProUni. O projeto do deputado Túlio Gadelha, do PSD de Pernambuco, foi aprovado na Comissão de Educação da Câmara dos Deputados. Atualmente, a legislação prevê o benefício apenas para estudantes de cursos presenciais em período integral, com carga horária mínima de 6 horas diárias. Na prática, a proposta retira o critério de carga horária mínima do curso de graduação para a concessão da bolsa. O programa Bolsa Permanência é um auxílio financeiro mensal destinado a estudantes de graduação em situação de vulnerabilidade socioeconômica. O objetivo é evitar a evasão universitária, ajudando no pagamento de despesas como moradia, alimentação e transporte. O valor atual da bolsa é de R$ 700 e atende bolsistas do ProUni com renda familiar por pessoa de até um salário mínimo e meio. O relator da proposta, deputado Pedro Kizai, do PT de Santa Catarina, também incluiu no texto aprovado que o Ministério da Educação poderá exigir frequência e aprovação dos estudantes para a garantia do benefício.
6: Nós deixamos aberto e claro na lei que o Ministério da Educação vai exigir frequência, aprovação. Por quê? Porque se ele está recebendo dinheiro público do ProUni e mais uma bolsa permanência, ele agora precisa o quê? Dar conta do recado, como a gente diz. Dar conta, estudar, frequentar, aprovar e se profissionalizar.
5: A proposta que amplia o acesso à bolsa permanência para estudantes de graduação em cursos de meio período, segue agora para análise na Comissão de Finanças e Tributação da Câmara dos Deputados. Da Rádio Câmara de Brasília, Júlia Lopes.
4: Rafael Brito, do MDB de Alagoas, defende a ampliação do programa Pé de Meia para todos os estudantes do ensino médio da rede pública, sem restrições de renda. O deputado argumenta que a permanência na escola é um desafio que vai além da condição socioeconômica das famílias.
2: Rafael Brito afirma que a experiência do programa Cartão Escola 10 em Alagoas inspirou o Pé de Meia e contribuiu para reduzir a reprovação e a evasão escolar. Ele acredita que a universalização do benefício fortalece a educação e incentiva mais jovens a concluírem o ensino médio.
7: E quando a gente criou aqui em Alagoas, a gente criou o programa de forma universal. Todo aluno que está matriculado no ensino médio das escolas públicas de Alagoas recebe um cartão Escola 10, o que fez com que a nossa taxa de reprovação caísse, o que fez com que o percentual de estudantes em atraso caísse e o que fez principalmente com que Alagoas pudesse praticamente dobrar o número de concluintes no ensino médio por ano. Antes de existir o programa, em Alagoas se formavam aproximadamente 26 mil estudantes e no ano passado se formaram 47 mil estudantes.
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4: Saúde. A Comissão de Saúde aprovou a exigência de desfibriladores em locais de grande circulação. A repórter Sofia Peçanha traz mais informações sobre a proposta.
8: A Comissão de Saúde aprovou o projeto que torna obrigatória a presença de desfibriladores externos automáticos em locais de grande concentração de pessoas, ambulâncias e veículos de resgate em todo o país. O desfibrilador serve para aplicar choques elétricos controlados que ajudam a restabelecer o ritmo normal do coração em caso de parada cardiorrespiratória. O texto aprovado reúne 11 propostas que tratavam da instalação de desfibriladores em diferentes locais. Por isso, o relator, o deputado doutor Luiz Ovando, do PP do Mato Grosso do Sul, optou por estabelecer critérios mais objetivos para definir os locais obrigados a disponibilizar os equipamentos. A medida valerá para eventos artísticos, esportivos e comerciais com circulação superior a 1.000 pessoas por dia, além de aeroportos, portos, rodoviárias e estações ferroviárias. O texto também inclui trens, aeronaves e embarcações com capacidade para 500 ou mais passageiros, academias com pelo menos 1.000 alunos matriculados e ainda ambulâncias e veículos de resgate. Durante a votação da comissão, o deputado Luiz Ovando, que é cardiologista, destacou que a presença dos equipamentos pode ser decisiva em caso de parada cardíaca.
9: Sua disponibilização será fundamental para permitir a rápida intervenção em casos da parada cardíaca, o que aumenta as chances de sobrevivência da vítima. A presença do aparelho, combinado com o treinamento do pessoal para seu uso, pode salvar vidas.
8: Pelo projeto, os responsáveis pelos estabelecimentos deverão adquirir os aparelhos, garantir sua manutenção e disponibilizar profissionais capacitados para realizar manobras de reanimação cardiopulmonar e operar o equipamento. Além disso, os desfibriladores deverão permanecer acessíveis durante todo o período de funcionamento dos locais que recebem público. Em caso de descumprimento, o texto prevê advertência na primeira autuação, multa de R$5.000 e possibilidade de interdição do estabelecimento. A multa poderá ser dobrada em caso de reincidência. O projeto que torna obrigatória a disponibilização de desfibriladores cardíacos em locais de grande concentração de pessoas será analisado pela Comissão de Constituição e Justiça. Da Rádio Câmara de Brasília, Sofia Peçanha.
10: Desenvolvimento Regional.
2: Maria do Rosário, do PT, defende a aprovação de projeto de sua autoria que cria regiões de insegurança hídrica no Rio Grande do Sul. Ela argumenta que a metade sul do estado enfrenta secas recorrentes com falta de água potável para a população e para a agricultura familiar.
11: Para resolver essa situação de cada ano novos decretos de emergência, nós queremos que a metade sul do Rio Grande do Sul, onde a seca tem se instalado a cada ano, ela seja declarada como uma área de insegurança hídrica. Essa proposta, ela vem de acordo com os objetivos do Milênio das Nações Unidas, que diz que a segurança hídrica é um dos princípios para garantia da qualidade de vida. E a prevenção exige a gente atuar sobre as mudanças climáticas de forma a termos infraestrutura adequada na capital, Porto Alegre, nas grandes cidades e nas pequenas também.
4: Maria do Rosário elogia o esforço do governo federal no socorro ao Rio Grande do Sul, especialmente após as enchentes que atingiram o estado em janeiro de 2024. Ela também defende investimentos em infraestrutura, defesa civil e recuperação ambiental contra os impactos das mudanças climáticas.
2: Projeto de Zé Silva do União de Minas Gerais proíbe a reconstituição de leite em pó importado para a produção de alimentos para o consumo humano. Segundo o deputado, a ideia é proteger mais de 1 milhão de produtores rurais que enfrentam uma queda no preço do leite.
10: O produtor não precisa de favor do Congresso Nacional, não precisa de favor do governo, ele precisa de respeito. E esse respeito é a aprovação do meu projeto, que já temos já um efeito prático no Paraná. Já foi proibido por uma lei estadual e já no primeiro mês reduziu a importação da metade de leite que o Paraná importava. Então está claro que é preciso aprovar esse projeto.
4: Zé Silva argumenta que a proposta pretende reduzir os impactos da importação de leite em pó sobre a cadeia produtiva nacional. O projeto já foi aprovado na Comissão de Agricultura e aguarda análise na Comissão de Constituição e Justiça.
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13: Justiça.
2: Comissão aprova aumento de pena para responsáveis legais nos casos de homicídio contra menores com deficiência. A repórter Silvia Munhato tem mais detalhes da medida.
14: A Comissão de Defesa dos Direitos das Pessoas com Deficiência aprovou o projeto que aumenta a pena para pais, mães ou responsáveis legais que praticarem homicídio contra crianças e adolescentes com deficiência. O relator na comissão, deputado Márcio Onaiser, do Solidariedade do Maranhão, defendeu a mudança.
15: Justifica-se a opção pela instituição de uma circunstância qualificadora por serem os pais e responsáveis aqueles com maior obrigação de zelar pela proteção e pelo desenvolvimento de crianças e adolescentes com deficiência.
14: O deputado especificou que a pena será de 12 a 30 anos de reclusão, acrescida de duas causas de aumento, um terço até a metade pela deficiência e dois terços pela autoridade do agente. O projeto que aumenta a pena de responsáveis legais que praticam homicídio contra crianças e adolescentes deverá ser analisado agora pela Comissão de Previdência, Assistência Social, Infância, Adolescência e Família. Da Rádio Câmara de Brasília, Silvio Minhato.
13: Transportes.
4: Kim Kataguiri, do Missão de São Paulo, é um dos autores da proposta que limita a alíquota máxima do IPVA a 1% do valor do veículo. O objetivo, segundo o deputado, é tentar tornar a carga tributária mais justa.
16: Então, o governador, a Assembleia Legislativa, vai poder decidir entre 0% a 1% do valor venal do veículo, e a principal base de cálculo passa a ser o peso do veículo e o seu impacto ambiental. A gente se espelhou na legislação do Japão, de alguns países europeus e de alguns estados dos Estados Unidos, que consideram que o peso, ele é uma forma justa de se calcular o tributo sobre o veículo, porque quanto mais pesado o veículo, maior o impacto dele sobre o asfalto, maior a necessidade de manutenção das vias.
2: A proposta de Kim Kataguiri prevê compensar a redução da arrecadação com cortes de despesas do poder público, como a limitação de gastos dos legislativos e de publicidade institucional. Para o deputado, a medida aumenta a receita pública sem criar mais impostos.
13: Segurança Pública.
4: A Avança na Câmara a proposta que torna imprescritíveis crimes sexuais contra menores de 12 anos.
2: Conheça detalhes da matéria na reportagem de Paula Bittar.
17: A Comissão de Constituição e Justiça da Câmara aprovou a proposta de emenda à Constituição que torna crimes sexuais cometidos contra menores de 12 anos de idade imprescritíveis. Hoje, por exemplo, o crime de estupro de vulnerável prescreve em 20 anos e a contagem para a prescrição começa a partir dos 18 anos da vítima, a não ser que a ação penal já tenha sido iniciada em data anterior. A relatora na comissão, deputada Júlia Zanatta, do PL de Santa Catarina, avaliou que a proposta fortalece a dignidade e a integridade sexual das crianças. Ela também citou um caso recente para defender a importância da medida.
18: Uma notícia muito triste vinda do Ceará. Uma bebê de 10 meses morreu porque foi estuprada por dois homens, um de 22 anos. E me surpreende estupro contra vulneráveis não ser ainda imprescritível.
17: A proposta que torna crimes sexuais cometidos contra menores de 12 anos de idade imprescritíveis ainda precisa ser analisada por uma comissão especial e depois segue para apreciação do plenário, onde precisará ser votada em dois turnos. Outra proposta aprovada pela CCJ foi projeto que determina a monitoração eletrônica dos condenados em primeira instância pelo crime de estupro de vulnerável. De acordo com o Código Penal, o crime de estupro de vulnerável consiste em ter conjunção carnal ou praticar outro ato libidinoso com menor de 14 anos e tem pena de reclusão de 10 a 18 anos. Esse projeto já pode seguir para análise do Senado, a menos que haja recurso para votação antes pelo plenário da Câmara. Da Rádio Câmara, de Brasília, Paula Bittar.
13: Meio Ambiente.
4: Projeto de Felipe Beccari do Podemos de São Paulo aumenta a pena para crimes de maus tratos contra animais cometidos com o objetivo de divulgação em plataformas digitais. A proposta busca combater desafios e competições que incentivam esse tipo de violência na internet.
19: A gente vem com esse projeto para poder dar uma contra-resposta, dar uma resposta imediata, né, dizendo que essa crueldade, que é com o fim de diversão, com o fim de competição nas plataformas digitais, ela tem que ser freada urgentemente. Então, isso foge daquele habitual dos maus tratos na rua, nas denúncias que a gente atende. Então, esse projeto vem ampliar, dobrar a pena praticamente para quem comete o maus tratos com esse fim. Não porque queria cometer o maus tratos ou porque não gosto do animal, mas simplesmente por uma gincana.
2: A pena atual para maus tratos a animais pode chegar a 5 anos de prisão. Com a aprovação do projeto, quem cometer o crime com o objetivo de divulgar em plataformas digitais pode ter a pena praticamente dobrada. Felipe Beccari alerta que a prática tem crescido de forma silenciosa, especialmente durante a madrugada.
4: Termina agora o Jornal Câmara dos Deputados, produzido pela Rádio Câmara, com trabalhos técnicos de Wellington Teles e apresentação de Val Monteiro e Márcia Aquilissardi. Uma boa noite para você.
2: Você fica agora com as notícias do Tribunal de Contas da União. Boa noite.
13: Minuto do TCU.
20: O Tribunal de Contas da União avaliou como universidades e institutos federais organizam a área de tecnologia da informação. A auditoria analisou se o modelo adotado garante o funcionamento dos sistemas que apoiam atividades como ensino, pesquisa e gestão. O trabalho identificou problemas como falta de integração entre as instituições, compras feitas de forma isolada e carência de profissionais especializados. A fiscalização também identificou dificuldades para acompanhar os gastos com tecnologia. Para o TCU, as falhas podem aumentar os custos e reduzir a eficiência dos serviços. O tribunal recomendou medidas para ampliar e melhorar o planejamento da área de tecnologia da informação nas instituições. Saiba mais em tcu.gov.br.
13: 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Boa noite.

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2: 10:16.
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3: 10 horas e 33 minutos.

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1: 11h02.
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1: 11 horas e 15 minutos. 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
2: 11 horas e 45 minutos.

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1: 11 horas 59 minutos.
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1: Meia-noite e 27 minutos.
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0: 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Uma hora, um minuto.
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2: Uma hora e 32 minutos.
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1: Uma hora e 30 segundos. 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
1: 2:32.
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1: 3 horas e 30 segundos.
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0: Olá, princesas. Bom dia. Eu vou adorar tudo isso.
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1: 3 horas e 30 minutos.
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2: 4 horas e 30 segundos.
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2: 5 horas, 10 minutos.
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1: 5:44.
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meu amigo, olá, minha amiga ouvinte, estamos juntos mais uma vez e este é o momento Despertai. Eu sou o Padre Ezequiel e desejo a você graça e paz, que a força e a luz de Jesus nos acompanhe no nosso dia e na nossa vida. Gostaria de falar sobre a importância de escutar os sonhos. Você já pensou sobre isso? Deus pode me falar nos sonhos, Ele me encaminha para a verdade, para aspectos em mim que eu reprimi. Ele me indica sempre de novo o caminho que devo seguir. Nos sonhos, Deus me dá instruções para meu caminho. E Ele exige de mim obediência às suas instruções. Mostra-nos como devemos decidir e ajuda-nos a encontrar uma orientação em nossa vida. Na instrução, claro, há algo de libertador. O sonho não é uma brincadeira de ideias, mas nos diz respeito. Ele fala da nossa vida. Ele tem efeito sobre o nosso agir. Ele se traduz em ações concretas neste mundo. Ele determina realmente decisões e coisas históricas importantes que aconteceram conosco e com a nossa vida. Ele coloca em movimento um acontecer que tem consequências. Há sonhos nos quais me confronto com a própria verdade. Às vezes são sonhos religiosos, em que brilha uma luz ou em que Deus me dirige a palavra. Os sonhos me indicam que não basta apenas viver corretamente, mas é preciso cultivar a riqueza e amplitude da minha alma, deixando-me sempre de novo guiar por Deus e me colocar em seu caminho. Os sonhos nos dizem quando devemos partir para novas paragens e quando devemos voltar para casa. Por isso, escute os seus sonhos. Às vezes aparece-nos em sonho um mundo bem diferente, cheio de vidas e cores, exatamente para pessoas que vivem num ambiente apertado, que são mandadas e maltratadas. Abre-se tal amplitude em que o sonhador se sente livre e cheio de fantasias. O sonho me mostra, neste caso, o tesouro interior que ninguém nos pode tirar. Caro ouvintes, muitas pessoas perguntam sobre os sonhos. O que eles querem dizer? É importante ir cuidando os nossos sonhos e tentar descobrir o que eles querem nos dizer. Muitas vezes nós temos uma vida reprimida e sufocada em muitos aspectos e o sonho vai, de certa forma, manifestando. Por isso eu preciso perceber o que está acontecendo para ser livre. Pensemos.

0: curta a nossa página no Facebook, facebook.com/PadreEzequiel. Ali também você vai encontrar diariamente mensagens. Divulgue também esse momento para outros, para que também escutem nesta mesma hora. Um forte abraço para você, Deus te abençoe, em nome do Pai, do Filho e do Espírito Santo. Amém.
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2: A empresa Bento Transportes de Ônibus tem vaga para motorista. Interessados devem residir em Salvador do Sul, pois todos os horários começam e terminam no município. Interessados podem deixar seu currículo na Livraria do Zeca, na Avenida Duque de Caxias, 666, Sala 2, no centro, ou ir diretamente no escritório da empresa em Bento Gonçalves. 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

Ok, 6:07, está começando mais um Acordei nessa terça-feira, dia 28 de julho. É muita chuva em Salvador do Sul nesse momento, chove forte aqui em Salvador. A temperatura 17 graus nesse momento, nós chegaremos a 21 graus nessa terça com chuva forte de manhã, aberturas de sol à tarde e pancadas de chuva que vão até a noite. Então um pouquinho de sol, mas a chuva deve continuar até a noite, marcando 28 milímetros para esta terça-feira, e a chuva deve continuar na quarta-feira também, com muita chuva e muita umidade aqui em Salvador do Sul e região. É o Acordei que está começando para você, querido ouvinte, com apoio cultural de Irelo Joaria e Ótica Haas, Arte Móveis Salvador Limitado, Laboratório Chiesa, Tito Lanches, Deitos Hortifruti, JLH Túmulos e Mármore, Restaurante Gran Buffet e Morales César Arquitetura e Engenharia fazem para você o Acordei nesta terça-feira, terçou, minha gente, com muita chuva nessa manhã, né? Mas o tempo está abafado, né? 17 graus a temperatura aqui em Salvador do Sul, então não temos muito frio pela frente aí durante esta semana. Bom dia então, queridos ouvintes, você que está aí, quem pode ficar em casa, fica, né? Porque não é bom levantar, sair de casa com essa chuvarada, né? Mas muita gente tem que trabalhar, né? O pessoal tem que trabalhar, e o pessoal que mora no interior, que tem que trabalhar na agricultura, não tem moleza não, vai ter que trabalhar de qualquer jeito, mesmo com essa chuva aí. Então, bom dia a todos vocês, que vocês tenham uma ótima terça-feira, apesar da chuva forte aqui na nossa região. Muito bem, um bom dia, Edson Musco, grande abraço para você, obrigado pela audiência, uma ótima terça para você e para a família. Japonês e Dona Ilse, muito bom dia lá em Julinho. Valmia Dair Corran lá em Babilônia, muito bom dia para vocês. José Silveira Ranger aí botando que tem muita chuva lá no Pareci também. Bom dia para você e para toda a sua família, obrigado pela audiência, seu José Silveira Ranger aí no Pareci Novo. Chegando o trio Parada Dura, Telefone Mudo e depois Teodoro e Sampaio, o Garanhão da Madrugada, aqui no Acordei. A todos vocês, bom dia.

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2: Seis horas e 6:15. 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
6: Ok, em Salvador do Sul, 6:17, 17 graus, chove forte aqui em Salvador do Sul neste momento.

E ontem à tarde tivemos um acidente lá em Carlos Barbosa, adolescente caiu de telhado e morreu lá em Carlos Barbosa. O adolescente que caiu em um prédio na tarde dessa segunda-feira, dia 27, foi identificado como Davi Duarte, 17 anos. Local do fato fica na rua Monte Castelo, com a Raimundo Comim. Ainda não há divulgação das circunstâncias do fato, qual será investigado pelas autoridades competentes. O Serviço de Atendimento Móvel de Urgência confirmou a morte assim que foi acionado no meio da tarde. Brigada Militar e Guarda Civil Municipal e Polícia Civil estiveram presentes no local. Portanto, ontem, um acidente aí, a queda de um adolescente aí de um prédio em Carlos Barbosa, onde ele perdeu a vida, esse adolescente, né, em Carlos Barbosa.

Motorista sofre mal súbito e capota na BR-470 em São Pedro da Serra. Na tarde de segunda-feira, dia 27, aconteceu um acidente na altura do quilômetro 263 da BR-470 em São Pedro da Serra. Conforme bombeiros voluntários de Salvador do Sul e São Pedro da Serra, que atenderam a ocorrência, a motorista de um automóvel teria passado mal e perdeu o controle do veículo vindo a sair da pista e capotar. A vítima conseguiu sair sozinha do carro quando a equipe de socorro chegou ao local. Ela já se encontrava fora do veículo. Foi encaminhada pelos bombeiros ao Hospital São Salvador de Salvador do Sul para avaliações médicas, mas não apresentou situação de gravidade. Portanto, aí então, um acidente aí em São Pedro da Serra, a motorista passou mal e então ela capotou o veículo, mas graças a Deus ela não ficou ferida gravemente.

Temporal derruba a estrutura de concessionária e atinge caras elétricas de gigante do mercado do Rio Grande do Sul. Vejam os estragos. É, aconteceu ontem, um temporal com chuva intensa, irajadas de vento atingiu Osório, no litoral norte do Rio Grande do Sul. Começou na noite de segunda-feira e provocou uma série de estragos na cidade. Entre os danos registrados está um desabamento da parte da estrutura da concessionária BYD, que caiu sobre veículos estacionados no local. A operadora pelo grupo Via Porto para obter informações sobre o número de carros atingidos, o tamanho do prejuízo, mas não recebeu retorno da reportagem. Além de incidentes concessionária, o temporal causou destelhamento em 200 casas e derrubou 40 postes de energia elétrica e 12 árvores em diferentes pontos do município. Segundo a prefeitura, equipes do Corpo de Bombeiros e Defesa Civil de Osório e a CE Equatorial atuam no atendimento das ocorrências. Portanto, o temporal atingiu em cheio o município de Osório, aqui no litoral norte. Então, muita pessoal aí, alguns lugares já o temporal atingiu e deve hoje continuar nessa terça-feira aí com instabilidade e muita chuva nessa terça-feira. Então, o pessoal fique atento.

Bom dia, dona Melita Maria Luft, seu Irineu, grande abraço, e para toda a família, uma ótima terça-feira para vocês. José Paulo Lerner, botou aí figurinha numa guarda-chuva, com chuva. Lindo dia, repleto, paz e amor e muita saúde. Bom dia para você e para a família, meu amigo Paulo Lerner. Monte Carlo, no Vale do Alto Uruguai, e depois Musical Novo Horizonte, aqui no Acordei.

0: 6:31.
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1: Ok, em Salvador do Sul, 6:34. Chove aqui em Salvador do Sul, 18 graus a temperatura nessa manhã de terça-feira.

Ori, no Rio Grande do Sul, menina de 3 anos que teve imagem manipulada por inteligência artificial e falsas vaquinhas. Morreu nesta segunda-feira a menina Sofia Luísa Moraes dos Santos, de 3 anos, moradora de Campo Bom, na região metropolitana de Porto Alegre, que teve imagem usada em falsas campanhas de arrecadação online. Os criminosos usaram a inteligência artificial para forjar vídeos em que a menina, em tratamento contra o câncer, estaria pedindo dinheiro para pagar medicamentos. Segundo a mãe, Kellen Santos, Sofia foi internada no fim da tarde de domingo na Santa Casa em Porto Alegre e faleceu na madrugada desta segunda-feira. Ela estava com problemas no coração por causa da radioterapia. A menina também estava com infecção no pulmão. A despedida ocorrerá no cemitério Jardim Memorial de Novo Hamburgo. O horário não havia sido definido. Em entrevista recente, Karen havia falado sobre o golpe. Eu chorei muito porque não era uma só questão de imagem dela, mas eles estarem usando a nossa dor para se aproveitar para ganhar dinheiro, e principalmente pelas pessoas que estavam doando, afirmou. Esse caso aí aconteceu, né? Bandidos, né, usaram a imagem dessa menina que realmente tinha câncer e usaram a imagem dela para arrecadar dinheiro, né? Arrecadaram mais de 294 mil reais, né, com a imagem dessa menina aí que estava com câncer, e ela acabou falecendo na madrugada de segunda-feira, menina de 3 anos.

Assalto, motorista de APP e refém, perseguição policial, entenda, morte de motoboy que não estava envolvido no caso. É, esse caso aconteceu aí em Novo Hamburgo. Uma tentativa de sequestro, um motorista de aplicativo foi feito refém por 2 horas numa perseguição policial e a morte de um motoboy que estava envolvido no caso. Tudo isso aconteceu em São Leopoldo e Novo Hamburgo, no domingo, resultando na morte do jovem Leonardo Machado, de 24 anos. Segundo a Guarda Municipal de São Leopoldo, município da região metropolitana de Porto Alegre, tudo começou quando os dois homens abordaram um motorista de aplicativo que se dirigia para uma corrida. Ao chegar ao local, ele foi rendido. Seus familiares, que monitoravam sua geolocalização em tempo real, perceberam algo errado, segundo descreve o subcomandante da Guarda Municipal de São Leopoldo. O que seguiu foi a perseguição, que terminou na colisão do veículo com um motociclista. O motorista de aplicativo, de 43 anos, sofreu ferimentos. O motoboy Leonardo foi encaminhado ao hospital, mas não resistiu. Ele deixa a esposa e um filho que completou 1 ano, há cerca de 2 semanas. A Polícia Civil do Rio Grande do Sul segue investigando o caso, que foi classificado como roubo a motorista de aplicativo, com o resultado morte. Ainda restam pontos relevantes a serem apurados. Segundo a polícia, como a identificação da pessoa que teria solicitado a corrida e o endereço exato do qual os indivíduos ingressaram. Durante o período em que o motorista era mantido refém, um das assaltantes desceu do veículo e não estava durante a perseguição. O motivo para isso ter ocorrido também é alvo de investigação. É, esse coitado desse motoboy estava trabalhando aí e foi atingido aí por esse cara que estava em fuga da polícia, matando esse jovem de 24 anos aí em Novo Hamburgo.

Ok, bom dia, dona Noemi Aleph e o Pedrinho. Grande abraço para vocês, obrigado pela audiência. E aproveitando aí, a Noemi também convida todos para participar do café do apostolado no dia 2 de agosto, no próximo domingo. É, às 14 horas, missa. Após a missa, o café será servido no salão paroquial ao preço de R$50 aí. Um belo café da tarde aí. No dia 2 de agosto, no próximo domingo. Então, todo mundo convidado aí para participar desse evento aí, né? Do Café Colonial aí do Apostolado de Salvador do Sul. Chegando aos três chirus, festa do Colônia e depois os atuais, o último adeus aqui no Acordei. Oh!

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1: Seis horas, 6:47.
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1: Ok, 6 horas e 49 minutos. Chuva em Salvador do Sul, 18 graus a temperatura. 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

Vamos lá, vamos com a previsão do tempo para os próximos dias. Amanhã, mínima 14, máxima 21 graus. Chuvoso durante o dia e a noite nesta quarta-feira. 38 milímetros de chuva para quarta-feira. Então, não vai parar de chover, pelo menos até quarta-feira. Já na quinta, não tem chuva. Mínima 11 e a temperatura, então, um pouco mais baixa, né? 11 graus a mínima, máxima 16. Sol o dia todo com muitas nuvens. De manhã e à noite forma-se nevoeiro. Na sexta-feira, mínima 12, máxima 24 graus. Dia de sol com aumento de nuvens, né? Dia na sexta, né? Um aumento com nuvens a partir da tarde e não chove na sexta. Já no sábado, volta a chuva, mínima 18, máxima 21 graus, sol com muitas nuvens à tarde, à noite ocorrem pancadas de chuva no próximo sábado. Portanto, então, vai dar uma trégua, né? Na quinta e sexta e sábado à tarde, para anoitecer, volta a chuva aqui em Salvador do Sul e na nossa região. Portanto, hoje e amanhã, muita chuva aqui no Rio Grande do Sul. Então, os rios já estão cheios, né? Então, vocês imaginem aí como é que ficará novamente o pessoal que mora no Vale do Taquari, Vale dos Sinos e também aí no Vale do Caí, com essas chuvas fortes aqui na Serra Gaúcha.

No Datafolha, o Datafolha indica dificuldade persistente aí de Flávio Bolsonaro na ala feminina, né? Na ala feminina, Bolsonaro não vai muito bem nas pesquisas aí de intenção de votos aí para a presidência da República. É, isso aí. Então, realmente, a coisa tá feia aí para o Flávio Bolsonaro perante a mulherada. E os números da disputa pela presidência em primeiro turno, segundo nova pesquisa da BTG Nexos, aqui que a pesquisa saiu, Lula vem com 42%, Flávio Bolsonaro aparece com 33%, Ronaldo Caiado 6%, Renan Santos 5%, Romeu Zema 3%, Augusto Cury 2%, Cabo Daciole 1%. A pesquisa da Nexos aqui, que saiu ontem aí para primeiro turno, né? Então tudo indica aí que Lula e Flávio Bolsonaro irão disputar, né, a presidência no segundo turno, a não ser que o Caiado consiga aí crescer bastante, né? Porque Caiado é o único candidato que poderá derrotar Lula no segundo turno. Ok, vamos lá, 6:57, vai da Tundra, Blitzer em Salvador, olha, things isso, piquei ali já. E, ó, não clareou o dia ainda, né? Já estamos com quase 7 horas da manhã e é muita escuridão aí, é sinal de muita chuva nesta terça. Bom dia, Inês Cris de Azevedo, aí na Francesa Alta, bom dia para você, pro Flávio, grande abraço, ótima terça para vocês, apesar de toda esta chuva, que vocês tenham uma ótima terça-feira. Chegando os futuristas, viajando com o Wilson aqui no Acordei.

0: 7:01.
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6: Ok, em Salvador do Sul, 7:03, muita umidade, muita chuva em Salvador do Sul, 18 graus a temperatura nessa manhã. É, nessa manhã de terça-feira que não amanhece. E no futebol, amanhã, às 7:30, o Inter recebe o Flamengo pelo Campeonato Brasileiro. Haja coração, né? Mais uma vez para aguentar este jogo. Já o Grêmio joga pela Sul-Americana, jogo de volta contra o Bolívar na quinta-feira, às 19h, na Arena. O Grêmio ganhando por 1-0 leva o jogo para os pênaltis. Vencendo por 2 gols de diferença, o Grêmio se classifica para a próxima fase da Sul-Americana. E o Grêmio anunciou a contratação do meia croata, Filip Krovanovic, né? Reforço assina contrato até o final de 2028 e já trabalhou com o técnico Luiz Castro. Mais uma contratação do Grêmio. E a torcida Camisa 12 protesta, fez protestos ontem lá no Beira-Rio, exigindo a saída do presidente Barcelos, né? E eu também sou a favor da renúncia do presidente Barcelos aí, esse incompetente presidente do Internacional, que está levando a maior bancarrota do futebol do Inter desde que existe o Inter, né? Esse presidente aí está acabando com a instituição, né? Devia ser tirado a tapa lá do Beira-Rio. Ele deveria ficar também, ter uma medida protetiva, né? Ele teria que ficar 500 metros longe do Beira-Rio, esse safado desse presidente do Internacional, Alessandro Barcelos.

E o Internacional contratou Caleb, né? Que é Caleb aí que veio lá do Fortaleza, mais um jogador meia boca, né? Alguém ganha muito dinheiro no Inter, né? Com essas contratações desses jogadores horríveis de ruim, né? Que ganham altos salários e fazem contratos longos com o Inter. Então, mais uma bereba contratada pelo Internacional aí, dessa direção incompetente.

Ok, 7:07. Heidi Rimnes, muito bom dia pra você. E ela aí mandou bom dia com muita chuva. É isso aí, muita chuva, né? Mas não tem problema não, aí é só curtir o Acordei aí, tomar aquele chimarrão gostoso nessa manhã de terça e curtir aí pra quem pode curtir. Então, um grande abraço pra Heidi Rimnes lá em Linha São João e todos os amigos de Linha São João aí que estão sempre na escuta. A família Rimnes e aí todos os amigos aí sempre ligados aqui no Acordei. Chegando André Renner e musical JM, de Pena de Mim, depois Latinha na Goteira, com o musical San Marino aqui no Acordei. Bom dia!

0: Obrigado, Charles.
1: André Ré.
0: Musical JM.
1: Obrigado, mano.
0: Musical JM, que eu sou fã a vida toda, rapaz. A vida toda, fã do Musical JM. Prazer muito grande estar recebendo vocês aqui no Bailão.

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Ok, 7h21. Eu acordei nesta manhã chuvosa de terça-feira, 18 graus a temperatura. Notícia internacional: terremoto de magnitude 7,1 atinge sul do Japão e gera alerta de tsunami. Aconteceu essa madrugada. Um terremoto com magnitude preliminar de 7,1 atingiu a província de Kumamoto, no Japão, nessa terça-feira, informou a Agência Meteorológica do Japão. O governo japonês emitiu alerta de emergências para as prefeituras de Kumamoto, Nagasaki, Kagoshima, Fukuoka, Saga, Oita e Miyazaki, todas localizadas na ilha de Kyushu, no sul do Japão. De acordo com os serviços geológicos dos Estados Unidos, o tremor aconteceu a uma profundidade de 10 quilômetros. A agência também classificou o tremor no solo como severo, com nível 8, em uma escala de 1 a 10. Então, e após os tremores, o gabinete do Japão, responsável pela prevenção de desastres, publicou um alerta de tsunami para o mar de Ariake e o mar de Yatsuyura. Então, aconteceu essa manhã aí, nessa madrugada, um aviso do tsunami foi emitido pelo mar. Deixa imediatamente as áreas costeiras e permaneça afastado até que o aviso seja cancelado, afirmou autoridades. Não há informações sobre vítimas ou danos causados pelo terremoto. A Kyushu Electric Power afirmou que não houve relatos de irregularidades em suas usinas nucleares de Sendai e de Genkai após o terremoto. A operadora ferroviária informou que suspendeu seus serviços, incluindo os trens de alta velocidade, após o terremoto. O Japão é um dos países mais propensos a tremores no mundo, com o tremor ocorrendo pelo menos a cada 5 minutos, localizado ao longo do Anel do Fogo, uma região de vulcões, fossas oceânicas que o circundam parcialmente a bacia do Pacífico. O Japão é responsável por cerca de 20% dos terremotos de magnitude 6.0 ou superior no mundo. Portanto, então, terremoto no Japão aconteceu esta madrugada aí no Japão.

Ok, 7:24 e também ainda repercute, né, as falas do presidente da Argentina, Milei, sobre Lula e Alexandre de Moraes. É, o Milei chamou o Lula de presidiário e o Alexandre de careca lixo, é, e as falas estão repercutindo em todo o país aí, é, e o governo Lula tá brabinho aí com o Milei, né? Milei aí que é o presidente da Argentina. Muito bom dia, Elori Guevara, grande abraço, ótima terça para você, Leci, e você e toda a família, Leci Hansel e os 600, muito bom dia para vocês, obrigado pela audiência, é isso aí, ficamos juntos aí nessa terça chuvosa, chegando, beijinho, beijinho daqui, beijinho dali, os atuais depois, Rafael Rodrigues, escravo do amor aqui no Acordei.

0: 7:31. 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
3: Ok, 7:34, sol em Salvador do Sul, 18 graus a temperatura. Já está no ar conosco o Valdir Etvino, bom dia.
4: Bom dia, caro Fábio, bom dia, ouvintes da Rádio Nova Salvador, né? Depois de uma noite de intensa chuva, estamos aí, céu cinzento.
3: Muita chuva.
4: Pois é, muita chuva. E estamos sem assunto para fins de futebol, né? Porque fora a contratação de Filip Krinovinovic, uma coisa assim, croata, né? Que jogava no futebol croata mesmo, já foi também de futebol inglês, futebol português, enfim, mas que já jogou com o Luiz Castro, né? E que, se não me engano, jogou no Luiz Castro no Belenenses de Portugal, né? E veio para o Brasil. Veio para o Grêmio. O Grêmio que tá se tornando uma legião estrangeira.
3: Né? É, legião da boa vontade.
4: É impressionante a quantidade de jogadores estrangeiros que hoje tem o plantel do Grêmio. Se não me engano, vai dar 14. Claro, tirando fora o Kahneman, que é brasileiro naturalizado, sobram 13, que é o número 12 mais 1, né?
3: É, e o Inter também parou aeroporto, encheu o aeroporto, né? Com a grande contratação, né, que fizeram. Caleb, meu Deus do céu.
4: Pois é.
3: É, que fase. Eu já queria.
4: Caleb, inclusive, Caleb é um nome árabe, né?
3: Sim. É, e
4: então,
3: vai.
4: Por isso a questão aí também, o Internacional se internacionalizando.
3: Exatamente. É, o Internacional está se internacionalizando, né? E eu só estou querendo que passe logo esses 4 jogos aí que estão por vir, né? Porque vai ser um sufoco. Se nós fizermos 1 ponto nesses 4 jogos, olha, vai ser muita coisa.
4: É, exatamente. Vai soltar foguete? Não sei se você costuma soltar foguete.
3: Não, eu sou contra, rigorosamente contra. Aliás, quero elogiar. Quero aproveitar o negócio do foguete. Quero elogiar aí o pessoal da comissão da festa do Colônio Motorista. Não houve foguetório às 6 horas da manhã lá em São Pedro da Serra. A
4: famosa alvorada festiva.
3: É verdade. Que coisa boa, né? Isso aí é coisa chata pra cacete, vou falar a verdade. Que coisa mais ridícula.
4: Na verdade, soltar foguete às 6 horas da manhã do domingo é gol contra, né?
3: É, não, é ridículo. É ridículo e tem criança pequena, tem animais e todo mundo sofre com isso, né? E muita gente que querendo dormir um pouco mais, né, no domingo, quando se tem folga só no domingo, as pessoas, não é o meu caso, que eu levanto às 6 da manhã, seja domingo, seja em, né? Em dia de semana levanta às 5, mas em domingo 6 horas eu já estou de pé, não é o meu caso, mas muita gente gosta de esticar um pouco, né? O domingo
4: e... O problema maior, né, Fábio, é que tem pessoas, por exemplo, que ao acordar não conseguem mais dormir.
3: Exatamente. Né? Exatamente.
4: Então, muitas vezes poderia dormir até umas 8 da manhã e acabam acordando com o foguetório.
3: Exato.
4: E aí não consegue mais pegar no sono. Eu sou muito bom de cama, tá? Eu realmente não tenho problema nenhum para pegar no sono.
3: Uhum. Não, é só para comentar, né? Então, parabéns aí à comissão organizadora, mais um golo a favor aí, já que foi uma grande evento.
4: Em compensação, e lógico, isso aconteceu mais tarde, bem mais tarde, né? Quando todos já deviam estar despertos, né?
3: Uhum.
4: Aquele famoso buzinaço.
3: Ah, não, isso.
4: Que é característico do dia do desfile, do
3: exato.
4: Dia do turista.
3: Não, mas que, isso não me importa.
4: Chama muita atenção, né?
3: Exato. Não, mas isso faz parte da... Isso aí não tem... É barulhento? É, mas é aquele barulho da alegria, né? Tá todo mundo acordado.
4: Mas isso aconteceu depois das 9 da manhã.
3: Sim, não, aí tá tudo certo.
4: Aí a lei do silêncio já passou, né?
3: É, exatamente. Então tá tudo certo ali, isso aí faz parte da rotina do desfile, né? Que é bonito, né? Eu particularmente acho bonito o desfile aí das caretas, dos caminhões, né? Dos tratores, né? Então é bonito mesmo aí. Então aí vale, o buzinaço vale. Às 9 horas da manhã tá todo mundo de pé já. Valdir, já tá curtindo o domingo, né?
4: Eu nunca assisti o desfile em São Pedro.
3: Não, mas que coisa.
4: Não. Eu sempre assisti o desfile dos caminhões aqui em Salvador do Sul. A grande maioria dos caminhões era da Solar.
3: Uhum,
4: né?
3: É,
4: e aí, antes de construir aquele prédio onde hoje está a Shop House,
3: uhum,
4: eu tinha a visão da Duque de Caxias privilegiada.
3: Né? Uhum.
4: E aí eu conseguia ver aquela fileira, né? E normalmente o cotejo ele parava justamente ali na frente da prefeitura, uhum, porque os caminhões tinham que manobrar para entrar na garagem da Solar ali logo mais adiante, né?
3: Uhum.
4: E com isso fechava aí a possibilidade de continuar andando, né? O cotejo parava, mas o buzinaço não. E isso até isso muitos anos a gente assistiu, os meus meninos eram pequenos ainda, eles adoravam ir pra janela e
3: pra assistir
4: exatamente essa volta. Então, eu já assisti o desfile, mas não na origem. Eu assisti na finaleira.
3: Sim,
4: né?
3: Mas eu vou te dar uma dica, Valdir.
4: Alguns veículos chegavam para Salvador do Sul, né?
3: Eu vou te dar uma dica. O senhor tem familiares agora em São Pedro da Serra, lá o seu compadre, seu Irene Cornelis e a dona Alice, lá o senhor pode assistir de camarote, lá ano que vem o senhor vai lá com os netos e as netas e vai lá na casa do seu Irene lá, que fica em frente ao desfile, aí o senhor pode assistir de camarote, tomando aquele chimarão, né? Com todos os netos e netas, né? Que beleza, Valdir. Mas tá aí a dica para você ano que vem.
4: Sem dúvida nenhuma, vou tentar me escalar sutilmente, vou dar uma sugestãozinha assim, sabe? Para o meu genro.
3: Isso.
4: E quem sabe conseguimos descolar o convite aí pro camarote.
3: Né? Exatamente, não, que joia. É isso aí, Valdir.
4: Aliás, a festa do Colônio e do Motorista de São Pedro da Serra, eu comparo hoje como a festa da Asca. O baile da Asca.
3: Ah,
4: ele não precisa mais de propaganda.
3: Não, é verdade. É verdade.
4: Ele por si só já tem um, todo mundo espera o próximo. Quer dizer, terminou a festa do colono do motorista, tá todo mundo se programando pro próximo.
3: É verdade. Né? Mas
4: então, claro que propaganda é importante, eu não posso estar falando contra a nossa emissora, né?
3: Sim.
4: De propaganda, né?
3: É.
4: Mas muitas festividades, elas atingem já um grau de maturação, um grau de penetração na mente das comunidades, né? Que acaba, vamos dizer assim, não sendo mais necessário fazer grandes investimentos em propaganda, porque por si só a população já se programa para o próximo evento.
3: Né? Exatamente. Então, e assim, você sabe que lá na comunidade, na pequena comunidade de Linha General Neto, que eles têm a festa do colono de motorista exatamente no dia, não interessa se é segunda, se é terça, se é quarta, se é quinta, é sempre no dia. E lá também, Valdir, eles não precisam nem divulgar muito. Por exemplo, no sábado, 1.300 pessoas almoçaram lá. Isso é, para uma comunidade do tamanho de General Neto baixo, é muita gente. É
4: a população de General Neto?
3: Não tem 1.300 moradores lá, nem pensar. Isso é a população aí da Francisa Alta. Ou da...
4: Pois é, cara, imagine você num evento, você ter reunidos mais do que a população do local.
3: Muito mais.
4: Isso realmente, chama muita atenção, né?
3: Exatamente, mas tu sabe que hoje é o dia 28, é o dia do agricultor.
4: É, exatamente.
3: Dia do agricultor hoje.
4: Eu não sei por que a separação dia do colono e dia do agricultor. Será que o dia do colono ele faz mais referência ao imigrante?
3: Eu acredito que sim, Valdir.

0: Muitas vezes usa-se o termo colono pejorativamente.
1: Exatamente, exatamente.
0: Normalmente, por exemplo, a dupla Grenal chama, costuma chamar os torcedores do Juventude e do Caxias de colonos.
1: Exato, né? Pejorativo. Mas é a mesma coisa quando...
0: Mas o Teixeirinha homenageou o colono. Não vê seu moço aquele colono, agricultor que ali vai passando.
1: É verdade.
0: Admirado com o movimento. E aí vai, né?
1: O homem era bom, hein?
0: Um hino em homenagem ao colono, né?
1: Aliás, o Teixeirinha estava muito à frente do seu tempo em termos de poeta, porque o Teixeirinha foi um poeta. O cara fez... fez músicas assim, verdadeiros hinos, homenageando tudo que é classe, né, Valdir? Que cara inteligente.
0: E as músicas deles eram feitas em forma de história.
1: Exato.
0: É como se ele estivesse contando uma história. Velho Casarão tem 4 minutos.
1: Coração de
0: velho
1: luto.
0: Casarão.
1: E o coração de luto.
0: Velho Casarão tem 4 minutos, não tem uma frase repetida.
1: Não,
0: sabia?
1: É fantástico. E o coração de luto.
0: E aí faz uma referência, né, à história antiga de lutas do Rio Grande do Sul e vai contando isso em forma de música.
1: Tropeiro, né? Velho.
0: Tropeiro velho, exatamente. Gaúcho de Passo Fundo.
1: Né?
0: Coração de luto que
1: coração
0: você.
1: Coração de luto.
0: Nossa senhora, temos o taxista.
1: Não, o homem era.
0: Eu só não lembro. O homem era uma fera, né? Claro que nós temos vários. Na música também, nós podemos ouvir várias músicas que também têm esse conteúdo de história, né? Que você ouve uma narrativa, né? É impressionante. E eu gosto muito das letras de Zé Ramalho.
1: Ah, também.
0: Zé Ramalho também fazia letras interessantes.
1: Uhum.
0: Que ele dizia, aquele difícil moço, né? Que eu ajudei a levantar e não sei mais o que e tal. Então, também histórias interessantes aí sobre o nordestino, sobre o retirante, né?
1: Uhum.
0: Isso sim é música. Não é aquela coisa, sentar na boca da garrafa e não sei mais o que. Quer dizer, muitas vezes você tem, no máximo, uma música toca 3 minutos com no máximo 2 frases.
1: Sim.
0: E elas vão sendo repetidas e tal, sem nenhum conteúdo. E é por isso que muitas vezes, principalmente as cantoras, né, as artistas femininas, precisam se apresentar de forma a chamar mais atenção pelo seu corpo
1: do que pela
0: propriamente
1: música.
0: Pelas músicas. Por exemplo, Elis Regina nunca precisou cantar com biquíni praticamente, né?
1: Sim,
0: como muitas
1: sim.
0: cantoras cantam. Ela não precisou fazer isso porque ela era uma artista completa, que tinha presença de palco e que envolvia a gente pelo seu tom de voz, pelas músicas. O Bêbado e o Quilibrista, né?
1: Uhum.
0: Caía à tarde feito um viaduto, e o bêbado trajando luto me lembrou Carlitos. Pô, é uma música, né? Também é um hino. Elis Regina nunca precisou dar ênfase ao seu corpo, né?
1: Uhum.
0: Para conseguir audiência.
1: Mas eu...
0: coisa, Clara Nunes, que era no nosso tempo.
1: Mas eu tenho um exemplo que é uma cantora bonita, ela é bonita, ainda hoje ela é bonita, e também nunca precisou mostrar o corpo e canta pra mim, que é mais do lado rock, né? Que é a Paula Toller, né? Do Kid
0: Paula
1: Abelha. Ela canta muito, aquela mulher canta muito e é uma mulher bonita, ela é bonita hoje ainda, né? E nunca precisou ser vulgar para cantar essa música, porque canta a música boa, o Kid Abelha, eu adoro as músicas deles.
0: É,
1: né?
0: Muito bonita, muito.
1: Maísa Monte.
0: Sabe que a Paula
1: Maísa
0: Toller,
1: Monte.
0: A Paula Toller tem a minha idade.
1: Sim. Não, ela é muito bonita. Continua
0: eu
1: sendo.
0: Eu não sei qual é a poção que ela tomou, mas ela tomou uma poção da juventude.
1: É,
0: né?
1: Verdade.
0: Uma coisa,
1: é verdade.
0: Mas tem uma outra cantora que eu gosto muito também e que também nunca precisou usar o corpo para se promover, que é Simone, né?
1: Simone.
0: A cigana leu meu destino.
1: Não, nós temos que...

0: Cantoras aí.
1: Eu sonhei.
0: Cantoras fantásticas.
1: Bola de cristal, jogo de búzios, cartomante, eu sempre perguntei, o que será do amanhã, né?
0: Não podemos esquecer da dona Rita Lee também.
1: Rita Lee, que também, apesar de já ser um pouco mais extravagante,
0: mas não, mas ela era vulgar.
1: Ela nunca precisou exatamente ser vulgar, ou seja, se expor, né?
0: Quem tem talento, então, tem talento, né?
1: É, exato. Na época mais passada, quem fazia essas coreografias, vamos dizer assim, que era mais ousado, era o Ney Mato Grosso, né?
0: Ney Mato Grosso e a dona Gretchen.
1: É, a Gretchen, né?
0: A Gretchen usava o bumbum, né?
1: É.
0: Para suas... Não cantava nada.
1: Não cantava nada, exatamente. Aí, sim, a Gretchen talvez seja a precursora dessas cantoras que não cantam nada, né?
0: Sim.
1: E o Ney Mato Grosso provavelmente deve ter inspirado Pablo Vittar.
0: É, né? Verdade. Mas o Ney Mato Grosso.
1: O Ney Mato Grosso cantava muito.
0: Né? Exatamente. Ele canta, não morreu, né?
1: Sim, sim.
0: Ele
1: sim.
0: Tá, não, ele tá vivo ainda.
1: Ele já está meio retirado.
0: É, não, ele deve estar já deve estar perto dos 80 anos, ou se não, tem 80 anos.
1: É, né? Exatamente, né? Ney Mato Grosso, que fazia parte dos Secos e Molhados. Um gato preto cruzou a estrada.
0: É, não.
1: Passou por debaixo da escada e lá no fundo azul. É, e vai, né?
0: Muito
1: hoje
0: bom.
1: Eu tô a fim de cantar, tu viu, né?
0: Pois é, eu tô vendo que o Zirsor tá musicalmente inspirado, né?
1: É que o nosso tema, nossa pauta é realmente uma pauta musical, sempre mexe com o meu mental, né? E o simples fato de nós não falarmos mais de futebol,
0: mas eu acho que o futebol, eu vou lhe fazer uma proposta, como há futebol no debate esportivo nas segundas e nas sextas, eu acho que nós não devíamos mais falar de futebol aqui no comentário, porque nós deveríamos falar de assuntos aleatórios que são muito bons e que os nossos ouvintes adoram, Valdir. Então, ainda sim, mais a fase que nós estamos no futebol, Valdir, nem vale a pena falar.
1: Não, e por falar em outras coisas, né? Falando um pouco dos assuntos atuais hoje do Brasil, o Milei é cada vez mais meu ídolo. Ele foi meu porta-voz nesse último pronunciamento dele. Ele falou exatamente o que a gente tem entalado na garganta e não pode falar, porque daqui a pouco né, tu tem as tuas contas bloqueadas,
0: sim,
1: leva um processo de estar concorrendo contra o Estado democrático de direito, né? Então,
0: sim.
1: O Milei usou as palavras e usou as palavras corretas, né? Que, claro, para um estadista, para um presidente de república que está visitando outro país, né? Não é de bom tom você criticar da forma como foi feita. Mas o Milei, ele sabe que aqui tem que usar essas palavras porque o nosso presidente do Brasil e o presidente do Supremo, que agora é o cabeça de ovo, é o presidente do Supremo, né? Eles precisam ser homenageados, entre aspas, com termos rudes, para justamente mostrar exatamente o grau, né, de indignação. E vou te dizer, as pesquisas vão pro beleléu. A grande maioria da população gostaria de dizer a mesma coisa.
0: Claro que sim. Por isso que vocês que torceram contra a Argentina, eu sou a favor de... Por isso eu usei a camiseta da Argentina ontem à noite, tive um jantar e fui em homenagem à Argentina, ao presidente. Usei a camiseta da Argentina. É por essas e outras coisas que eu torço para a Argentina, meu amigo Valdir Etvino.
1: Eu quero bem do meu país, então, inclusive no futebol. Eu quero bem do meu país até no futebol, por isso que... E divergindo democraticamente, porque você não vai querer me convencer e eu não tenho uma mínima intenção de convencê-lo do contrário.
0: Tá,
1: então, são opiniões e é importante que a gente sempre... conviva com o contraditório. Porque é toda unanimidade, como já dizia Nelson Rodrigues, toda unanimidade é burra.
0: Ah, sim, é verdade.
1: Então você precisa ter o contraditório até para dar uma chance a se questionar, a se pensar sobre o tema. É aquela famosa frase: mas será que nós estamos fazendo a coisa certa? Será que o caminho é por aí? Quer dizer, se você não tem o contraditório, você não pensa, você não reage dessa forma. O contraditório faz com que a gente cresça, né? E hoje em dia, principalmente nas redes sociais, a gente percebe que o contraditório não tem espaço, né? Não tem espaço porque se você se opõe a uma determinada afirmação, né? Vem uma série de impropérios em cima de você, né? Como se você tivesse cometido um crime ao emitir sua opinião, né?
0: Exatamente, estamos nessa situação. Mas vamos ver o que vai acontecer. Daqui a pouco, mais 2 meses, né? Mais ou menos 2 meses e pouco, teremos a eleição. Então vamos ver os próximos capítulos destas novelas, Valdir Edvino.
1: Exatamente, e com a audiência de toda a América Latina, aliás, de todas as Américas, porque também os Estados Unidos vão ficar muito atentos a essa eleição brasileira, porque ela pode significar muita coisa, ela pode significar inclusive a ruptura completa do continente em relação à esquerda, em relação ao comunismo, ao socialismo, né? Como pode também, né, ser um centro de apoio, de defesa do socialismo. O Brasil, que é o maior país da América Latina, né, ele só perde ali para Estados Unidos e Canadá em termos de território, né, a vitória do socialismo, da esquerda aqui no Brasil, teria aí um significado muito importante, né, para a política do continente. Então, teremos muita coisa, teremos coisas a definir que não envolvem somente o país, o Brasil, mas envolve sim todo o futuro da América do Sul e das Américas em si, né?
0: Isso aí. Muito bem, Valdir.
1: Dito isso, né, eu agradeço a atenção de todos. Segue aí o meu abraço a todos e até amanhã.
0: Até amanhã. Amanhã, Valdir estará no programa de João Carlos Boirer e o Despertar Alegre e as notícias de São Pedro da Serra.

Ok, 6:57. Bom dia, meu amigo Petza, Gilmar Werner, Ladi Renner. Bom dia, estou ouvindo vocês. Aplauda a fala de termos um porta-voz. Quantos de nós queremos falar e não podemos? O que vocês falam e o que vocês falam faz. Quem escuta, pelo menos, pensar. Não é condenar quem falou. É isso aí, Ladinho. Um grande abraço para você. Obrigado pela audiência. Um grande abraço e uma ótima terça a todos vocês. E a gente fica por aqui, né? E voltando na quinta-feira, 6:00 AM. 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Amanhã é dia do churrasco. Morales César, Arquitetura e Engenharia fizeram um acordei para vocês. Tenham uma excelente terça-feira e amanhã tenho Despertar Alegre com João Carlos Moirer e as notícias de São Pedro da Serra. Fiquem todos bem e até próxima quinta. Bom dia.

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5: 8:03.
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0: 8:16. 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

0: 8:30.
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3: Muito bom dia, com muito mais alegria, mais energia, a melhor seleção musical, as notícias e por começar mais uma manhã ao seu lado, em sua companhia. Abençoado dia você, a partir de agora, está sintonizado com a Rádio Nova Salvador e o programa Caravana da Alegria, oferecendo sempre a você a melhor seleção musical com o seu amigo Loivo Alberto, o locutor mais apaixonado do Brasil. Acima de tudo, pelo que faz e pelo prazer de ter ouvintes especiais como você em nossa sintonia. Ligue, participe e faça seu dia valer muito mais a pena.
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8: Não existe um bom trabalho sem perseverança e para continuarmos trabalhando e nos esforçando, é preciso acreditar. Existem mil maneiras de alcançar o sucesso, mas o otimismo é sempre necessário. Precisamos olhar para o nosso objetivo final e acreditar que é possível. Por isso, sempre que estiver um pouco desanimado, adoce seu café com otimismo e continue o trabalho. Só assim você poderá chegar mais longe.
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9: 8:34. Bom dia. Bom dia com muito mais alegria nesta bela terça-feira, dia 28 de julho, a última do mês de julho. E você ligado simplesmente na melhor, a sua, a nossa comunitária Nova Salvador, 87.5 FM. Esta sim a rádio que toca e te toca. Simplesmente a mais lembrada, mais querida, mais ouvida, gostosinha da região. Pedindo humildemente licença para entrar em sua casa, no seu carro, no seu ambiente de trabalho, onde quer que você esteja, levando as ondas amigas da Rádio Nova Salvador. Muito obrigado de coração. Começando muito bem para você recordar os bailes da vida com o melhor do São Marino. Esta ontem a gente lançou na nossa programação e já caiu no bom gosto musical de você, querido ouvinte, de você, querido apoiador cultural. São Marino com a página virou, também Portal do Sul, Beijo Caramelo. Música nova, trabalho chegando junto, banda Chopão com a participação do Cleiton Borges, Loirona do Sul. E Alma Nova com Sorriso Lindo, Mulher 7, que é a melhor programação musical do seu rádio aqui pelas ondas amigas da Nova Salvador. Com certeza, muito mais amor por você. Bom dia, minha querida dona de casa, um beijo no seu coração.

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Eu sou o Fernando da Super Banda Chopão. Nós também estamos na programação da Rádio Nova Salvador e trazendo a nossa nova música, Loirona do Sul, com participação de Cleiton Borges.

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1: 8:48. 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

0: Muito bem, 8:50. Lembrando a você o que se comemora por curiosidade no dia de hoje, nesta terça-feira, dia 28 de julho. Hoje é o dia do agricultor, o dia mundial de luta contra as hepatites virais e o dia mundial da conservação da natureza. Santo do dia de hoje, Santo Inocêncio I, São Celestino, São Simão e Judas Tadeu, os apóstolos. E sem perder muito tempo, também trazendo em destaque para você.
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0: Nos informando através do site Clima Tempo, a previsão do tempo para Salvador do Sul e região no dia de hoje. Nos diz que hoje será um dia parecido com o de ontem, chuva forte na parte da manhã, aberturas de sol à tarde, pancadas de chuva que vão até a noite. Temperatura mínima de manhã na casa dos 17 graus, a máxima não deve passar dos 20 graus. A chuva na proporção de 26 milímetros, 97% de possibilidade. A umidade do ar vai oscilar entre 83% a 98%. O sol nasceu em algum lugar às 7:13 da manhã e vai se pôr às 5:51 da tarde. Lembrando que você pode nos seguir pelas nossas redes sociais através do Instagram, na nossa nova postagem do Facebook de hoje, ou acessar o nosso site, por lá acompanhar a nossa programação ao vivo, baixar o nosso aplicativo e ver também as principais notícias do dia a dia no Brasil e no mundo, a previsão do tempo e muito mais. É no www.radionovasalvadorfm.com.br. Ou você pode salvar o nosso novo número do WhatsApp na sua agenda dos contatos e interagir conosco no dia a dia pelo 519-9895-9401. Procure no dia de hoje primeiro corrigir as suas imperfeições, aí sim expõe as suas qualidades, lembrando que a verdadeira força está em cuidar de si e saber a hora certa também de mudar. A frase de hoje é: não se culpe por recomeçar. É uma nova chance para cuidar dos seus pensamentos e fazer, acima de tudo, o seu melhor. 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Chegando sucesso com Rogério Magalhães e Bando, o coração pirou.

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1: 9:02.
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3: Muito bem, 9:03. Conosco o Reni Carlos Lourenço, lá na Bela Vista. Aquele abraço a vocês, obrigado pela sintonia, desejando uma abençoada terça-feira para todos nós.
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3: Querido casal amigo Ezequiel Schacht e a Marlene na Vila Nova, muito bom dia, obrigado pela sintonia. Lá e o Rainer e a equipe da loja Benoit, aquele abraço.
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3: A Luiz, o Herbert, o homem do tempo, nos informando que choveu das 5 horas de ontem de tarde até as 8 horas da manhã de hoje, só aqui no centro de Salvador do Sul, mais 42 milímetros no acumulado do mês. E voltou a chover forte aqui em Salvador do Sul novamente. É só anunciar a chuva que ela vem. Ai, meu Deus. Tô que nem imã, tô atraindo, né? Vamos lá. Mas que seja uma chuva de bênçãos pra você e não temporais, né, gente? Acima de tudo. Como a gente vê as notícias aí na volta, que tem muito vendaval, muito temporal aí na volta e, olha, causando muito estrago e muito prejuízo a todas as comunidades na volta. Que não chegue assim para Salvador do Sul, eu espero, nem para São Pedro da Serra e todos os nossos vizinhos municípios limítrofes. Agora falei até bonito, limítrofe.
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3: Se você não sabe o que quer dizer que é o limite, o nosso município com os demais municípios da nossa região. Ou seja, loivinho também é cultura. Aqui o sol brilha sempre, não se preocupa, aqui é só tempo bom. Assim como são as músicas que tá chegando pra você a partir de agora, com Turma do Bailão, impressionante. É paixão, meu filho.
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5: E conforme eu havia anunciado antes, os temporais causam estragos em várias cidades do estado do Rio Grande do Sul. O retorno das chuvas volumosas causa preocupação na região e no estado. A Defesa Civil e o Instituto Nacional de Meteorologia, o INMET, emitiram alertas vermelhos. Algumas cidades do Rio Grande do Sul já registram estragos causados por temporais. Um temporal com queda de granizo e ventos fortes causou prejuízos na tarde e noite de segunda-feira em municípios como Santo Antônio das Missões, Ernestina e Osório, deixando mais de 1000 residências destelhadas. Também houve registros de estragos em Boa Vista do Cadeado, Não Me Toque, Cachoeira do Sul, Dom Pedrito, Cruz Alta, entre outras cidades. Mais de 60 mil casas ficaram sem luz e a Defesa Civil contabiliza os estragos. No Vale do Caí, a situação ainda é tranquila, apenas com registros de alguns alagamentos de ruas. Em Montenegro, no início da manhã desta terça-feira, houve uma queda de árvore que bloqueia a rua Boa Vista, no bairro Panorama, que liga com o bairro Santo Antônio. Bombeiros militares isolaram o local e aguardavam o desligamento da energia para fazer a remoção. O rio Caí e arroios da região, após a chuvarada e inundação da última semana, vinham baixando desde o final de semana. Mas agora já registra uma pequena elevação. E a Defesa Civil está em alerta, monitorando a situação e verificando o impacto da volta da chuva. 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
5: 9:19. Bom dia, pessoal, amigo da Borracha Ertel, em nome do Décio, da esposa Maria, dos filhos, o Leandro, Leonir, a Sheila, a Solange. Lá no bairro Prosperidade, em nome de Nelci Lutves, da Vera e família, também Reni Ritter, Nelci Ritter, a Lúcia Magaim, a Márcia Magaim, Maria Ritter, muito bom dia a todos vocês. Pessoal amigo da Lancheria Três Marias na Bela Vista, muito bom dia, Hilária, Maria, Shelly, ao Carlos Col, todos clientes, amigos e familiares.
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5: Na querida linha Júlio de Castilhos, em nome de Márcia Regina Arnold, querida família Arnold e o grupo Amigos de Julinho. Maria Elisa, Adélia, Rita e o Carlos, aquele abraço, obrigado pela sintonia.
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5: Benícia Horto, Maridão Lécio, os filhos Leandro e Luciano, as noras, também a neta Elisa e toda a comunidade da linha do meio, muito bom dia. Elaine Saltier, aquele abraço. Heidi Rubinich, Ione Lux, também querida família Vai, toda a comunidade da linha São João, muito bom dia. Chove por aí também, Heidi, aqui tá chovendo. Uta, que eu vou te contar.
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5: Mas que seja uma chuva de bênçãos na nossa vida, acima de tudo. Bom dia, pessoal amigo do Sagrado Coração de Jesus em Arroio Canoas. Muito bom dia, seu Waldemar, dona Iedo, pessoal amigo aí do mercado Kefer. Este sim, o verdadeiro shopping da colônia, é o ateliê do biscoito. Milha Maria Roden, também o esposo Antônio e família. A Ivone Terezinha Kefer, o Teixeirinha é família. Bom dia, pessoal amigo da JB de Melo, instalações elétricas e placas solares. Muito bom dia ao João, a Solange, a Jenny, a Milena, o Gabriel, o Heitor, o Jacó e o Lendo. Para vocês, para todos, ouvintes chegando para você recordar o melhor com Walter Basso, Xande Moreno e Bande, Vanderlei Rodrigo.
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2: 9:32.
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1: 9:34. Caravana da Alegria com você aqui pelas ondas amigas da sua, da nossa comunitária Nova Salvador 87.5 FM.
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1: Em destaque para você recordar sucesso com Yasmin e Maurício, a nossa dupla salvadorense com Amor Safado. Viu seu pausa esta bela música que depois os atuais regravaram com Antes de Ir Embora. Wellington Mendes e Maurício Lima, do Rainha, Esse Cara Não Existe. E para você recordar, Banda Viva Alegre, aqui de Salvador do Sul. Lançamento de 2017, Por Toda a Vida. Bom dia!

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2: E paixão, bom demais. 9:49.
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2: Já curtindo a nossa postagem no Facebook da Rádio Nova Salvador e desejando um feliz, abençoado dia a todos na nossa sintonia. Nossa querida ouvinte Adag Eblin, Yara Maria Hoffman, Plínio Osvaldo Pool, Genilde Denzi, Lucena Boni e Claudio lá na Santa Rita, no Pinhal. Desejando uma abençoada terça-feira, sempre com Deus no comando. Egon Kunstler, aquele abraço a você, obrigado pela sintonia. Neuci Cecília Groth, Dulce Willemsen, Ilma Hans Gostler, também o Rock, pessoal amigo lá na Bela Vista, muito bom dia. Hilário Graf, Inês Ames Rodrigues, Amília Maria Roder, Alice Kuhn, Ilva Wortmann Becker, Rosane Pool, Salete Maria Schmitz, Anitta Schuster, Mariane Spies, Inês Cris Azevedo, Flávio e toda a sua querida família lá na linha francesa alta em Barão, o Cláudio Stein, também o Ademar Spohn, pessoal amigo aí da Spohn, sonorizações e alarmes, muito bom dia. Maria Bernadette Kuhn, Maria Lisette Wischenfelder, Ilga Nykamp, Janice Daine Kifai, Marciane Tang, Zélio Oliveira Schreiner, Marlene Bauermann Staudt, seu Valdemar, aquele abraço.
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2: Bom dia, Vera Werner, Schneidinha e toda a sua querida família. Obrigado sempre pela sintonia. Hoje recebendo a visita especial das netas, a Manuela e a Melissa. Um beijo no coração delas, do locutor mais apaixonado.

apaixonado do Brasil. E a Vera nos mandando duas belas mensagens para nossa terça-feira, que diz assim: bom dia, porque chimarrão, sol no fio é terapêutico para o gaúcho, acima de tudo. E na maioria das vezes, uma pequena gota de felicidade seria suficiente para encher um copo de esperança. Ah, tá inspirado hoje, hein, Vera? Coisa boa, bom demais! Para vocês, para todos os ouvintes, chegando o melhor do brilhantismo da banda Terceira Dimensão e também grupo Carisma, é o melhor do medley de valsas para você a partir de agora. Aumente o volume! Depois não diga que o Loivinho não te avisou. Muito bom dia. É pra cantar.

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Muito bem, 10 horas 4 minutos, você curtindo Walter Moraes, o Som do Sul. Chegando em destaque, muito mais música da melhor qualidade agora, com o melhor também homenageando a ela que voltou com tudo, a chuva. Homenagem a ela com Walter Moraes, Amado Batista e Alma Nova. É o bloquinho Salada de Frutas especial pra você a partir de agora. Bom dia! Aleluia.

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1: Muito bem, contamos 10 horas 18 minutos em destaque para você, o primeiro bloco especial do horóscopo do dia. Previsão para hoje para você do signo de Áries, nascido do dia 21 de março a 20 de abril. Seu entusiasmo pode contagiar quem está por perto. No amor, evite as cobranças. No trabalho, aproveite uma boa oportunidade. A cor do dia hoje para você é verde, o número da sorte o 10. Previsão para hoje também para você do signo de Touro, nascido do dia 21 de abril a 20 de maio. Mantenha o foco no que realmente importa. No amor, o carinho fortalece a relação. No trabalho, seja paciente com os resultados. A cor do dia hoje para você é branca, o número da sorte o 6. Previsão para hoje também para você do signo de Gêmeos, nascido do dia 21 de maio a 20 de junho. Boas conversas irão abrir caminhos. No amor, valorize quem demonstra o interesse. No trabalho, confie nas suas ideias. A cor do dia para você hoje é roxa, o número da sorte o 8. Previsão para hoje também para você do signo de Câncer, nascido do dia 21 de junho a 22 de julho. Reserve um tempo para cuidar de você. No amor, a sinceridade fará muito bem. No trabalho, evite as distrações. A cor do dia para você hoje é azul, o número da sorte o 15. Em destaque, pedido musical, nosso querido ouvinte, o Egon Kunstler, pediu para curtir uma bela música do Teixeirinha. Tá chegando esse bloco Teixeirinha para você recordar com a fogueira da saudade. Conosco também Neuza Klein no Campestre, pediu a sua música, oferecendo para todos os ouvintes e para nós da rádio, desejando a todos uma bela terça-feira, apesar da chuva, com tudo de bom sempre, com muita gratidão. Pediu para curtir, nada mais justo que essa música, com brilhação a chuva cai. E para fechar esse bloco musical, esta, que quem nos presenteou, nossa querida ouvinte, a Yara Maria Hoffmann, a bela música com o espelho mostra a história, envelhecer com sabedoria. É mais um bloquinho especial salada de frutas pra você a partir de agora. Bom dia!

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5: Muito bem, enquanto temos 10 horas e 34 minutos em destaque para você, o segundo bloco especial do horóscopo do dia. Previsão para hoje para você do signo de Leão, nascido do dia 23 de julho a 22 de agosto. Sua confiança será admirada. No amor, o romantismo ganha espaço. No trabalho, mantenha a organização. A cor do dia hoje para você é amarela, o número da sorte o 5. Previsão para hoje também para você do signo de Virgem, nascido do dia 23 de agosto a 22 de setembro. Pequenos ajustes irão trazer bons resultados. No amor, escute mais antes de responder. No trabalho, o seu esforço será reconhecido. A cor do dia para você hoje é laranja, o número da sorte o 1. Previsão para hoje também para você do signo de Libra, nascido do dia 23 de setembro a 22 de outubro. O dia favorece os acordos e o entendimento. No amor, demonstre interesse. No trabalho, mantenha a diplomacia. A cor do dia para você hoje é cinza, o número da sorte o 9. Previsão para hoje também para você do signo de Escorpião, nascido do dia 23 de outubro a 21 de novembro. A persistência fará toda a diferença. No amor, uma surpresa pode alegrar o coração. No trabalho, não tenha medo de inovar. A cor do dia para você hoje é vermelha, o número da sorte o 4. Em destaque, muito mais música da melhor qualidade, que aqui a música boa não para, não. É um sucesso atrás do outro para ouvintes especiais como você na nossa sintonia. Bom dia, Reni Maria Lisenfeld, Tarcísia Cecília Werner, aquele abraço a vocês, obrigado pela sintonia. Mais um bloquinho salada de frutas especial para você, começando com ele, César Moreno, e participação do Rainha Musical. Essa é nova, é novidade, é cheio de Dove para você a partir de agora. Bom dia!

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1: Muito bem, contamos 10 horas 48 minutos em destaque para você, o terceiro e último bloco especial do horóscopo do dia. Previsão para hoje para você do signo de Sagitário, nascido do dia 22 de novembro a 21 de dezembro. Aproveite para colocar os planos em prática. No amor, fale o que sente. No trabalho, a confiança será importante. A cor do dia hoje para você é preta, o número da sorte, o 12. Previsão para hoje também para você do signo de Capricórnio, nascido do dia 22 de dezembro a 20 de janeiro. Evite assumir mais do que você pode cumprir. No amor, a compreensão fortalece os laços. No trabalho, siga com disciplina. A cor do dia para você hoje é rosa, o número da sorte, o 7. Previsão para você também do signo de Aquário, nascido do dia 21 de janeiro a 19 de fevereiro. Ideias diferentes podem render bons frutos. No amor, valorize a leveza. No trabalho, mantenha a mente aberta. A cor do dia para você hoje é bege, o número da sorte, o 14. Previsão para hoje também para você do signo de Peixes, nascido do dia 20 de fevereiro a 20 de março. Confie no seu potencial. No amor, momentos tranquilos serão especiais. No trabalho, uma boa notícia pode chegar. A cor do dia para você hoje é marrom, o número da sorte, o 3. E chegando em destaque para você na nossa programação, quando temos 10 horas 49 minutos.
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1: E o campeão do mundo, Luis de la Fuente, o técnico da seleção espanhola, trocou os holofotes da conquista pelo apoio a famílias afetadas por uma crise ambiental sem precedentes na Espanha. Uma semana após liderar a seleção espanhola ao bicampeonato mundial da FIFA, o técnico visitou moradores desalojados pelos incêndios florestais, conversou com voluntários e destacou o papel do esporte em momentos de dificuldade. Mesmo sem valores estimados do prejuízo, mais de 100 mil hectares já foram atingidos pelos incêndios na Espanha só neste ano e cerca de 75 mil pessoas tiveram que ser retiradas das suas casas, afetando as áreas rurais, as florestas e atividades econômicas ligadas ao território. O avanço das chamas coloca a temporada de incêndios entre as mais severas dos últimos anos no país, informou Mega Goglio.
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1: Muito bem, quando temos 10 horas e 51 minutos, chegando em destaque para você, o melhor com musical RC, participação da JJSV com Coração de Papel, PF no Bailão, Medley Sertanejo Raiz e Porto do Som. Deus me livre, bom dia!

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1: 11 horas, 2 minutos.
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3: Quer saber? A partir de certa idade, não é mais a felicidade que a gente procura, é a paz. Muitas coisas simplesmente deixam de fazer sentido. Discussões por orgulho, disputa para provar quem está certo, amizades por conveniência, lugares cheios de gente que não acrescenta nada. A gente começa a escolher o silêncio em vez da confusão. Uma boa conversa em vez de uma multidão. Uma noite bem dormida em vez de viver correndo atrás do que impressiona os outros. É como se a vida ensinasse que paz vale muito mais que razão. Mais do que aparência e muitas vezes mais do que dinheiro. No fim, a maior riqueza não é ter uma agenda cheia, é deitar a cabeça no travesseiro, respirar fundo e sentir que o coração tá tranquilo. Porque chega um momento em que a gente entende que viver bem é muito mais importante do que viver tentando provar alguma coisa para alguém. Pensa nisso.
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2: Onze horas e 15 minutos.
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1: Muito bem, 11 horas 18 minutos. Muito bom dia. Obrigado a você em sintonia com as ondas amigas da sua, da nossa comunitária Nova Salvador. 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Dado o recado, chegando melhor, a pedido nossa querida ouvinte, a Vinícius Horto, que esteve prestigiando a festa do Colônia Motorista lá em São Pedro da Serra nesse final de semana, com a animação desta super banda, Banda 0800 Maratá, chegando com um show pra todos.

Tá aí você curtindo esse belo popurrí com Alma Nova, o Bar da Calçada, aluga-se um coração e banho de rosas. Bom dia, José Maurício Cunha, esposa Bernadette na Vila Nova. Paulo Brown, meu querido amigo e irmão, forte abraço a você e toda a família. Paulo Brown pediu pra curtir e recordar. Tá chegando esse bloco na ponta da agulha musical JM, pegando o ônibus. Eu

0: 11:30.
1: Olá, ouvinte da Rádio Nova Salvador. Aqui é Caroline Andréia Klein, advogada, e trago no nosso Minuto Jurídico esclarecimentos legislativos e as novidades no mundo do direito. Você sabia que a economia feita com um software irregular pode se transformar em um prejuízo muito maior para a empresa? Programas de computador são protegidos por direitos autorais. Por isso, usar um software pirata, instalar o programa em mais computadores do que a licença permite, ou utilizar uma versão educacional para fins comerciais, pode gerar fiscalização, perícia e processo judicial. Há decisões, inclusive em casos envolvendo programas de uma empresa famosa para engenheiros e arquitetos, que fixaram indenizações em até 10 vezes o valor das licenças utilizadas irregularmente, o que deu mais de R$170 mil. Esse cálculo não é automático, depende de provas e das circunstâncias de cada processo, mas o prejuízo pode ser grande, por isso, atenção. Se a empresa receber uma notificação extrajudicial ou a visita de um oficial de justiça, não deve ignorar nem responder de forma precipitada. É importante contar com a orientação de um profissional habilitado como um advogado. Licença de software não é apenas assunto da área de tecnologia, é uma questão jurídica e de gestão de riscos. Para mais informações, até o próximo Minuto Jurídico.
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1: E o prazo para regularizar o licenciamento anual obrigatório de veículos, atenção, encerra-se nesta próxima sexta-feira, dia 31 de julho. Os proprietários de veículos registrados no Rio Grande do Sul têm até esta próxima sexta-feira, dia 31 de julho, para regularizar o licenciamento anual obrigatório no Detran RS. Após essa data, o veículo só poderá circular se estiver com certificado de registro e licenciamento de veículo emitido para o exercício 2026. Para concluir o licenciamento, é necessário quitar o imposto sobre a propriedade de veículos automotores, o IPVA, multas vencidas e taxa de licenciamento no valor de R$ 114,09. O fim da taxa é só a partir de 2027 e ainda está em análise na Assembleia Legislativa. Também é importante ressaltar que você deve verificar se existem pendências administrativas ou judiciais que possam impedir a emissão do documento, tais como comunicação de venda, recall, vistoria em aberto e bloqueio judicial de circulação. Muitos proprietários pagaram o IPVA antecipadamente ou até o vencimento do imposto em abril. No entanto, isso não significa que o veículo esteja licenciado. É necessário conferir se todas as exigências foram cumpridas e se o certificado 2026 já foi emitido. A consulta das informações e possíveis valores em aberto pode ser feita na Central de Serviços do Detran RS. Informou Mega Goglio.
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1: Muito bem, lembrando a você que a lancheria Três Marias da Bela Vista está contratando a vaga para a cozinha. Se você é organizado, dedicado e gosta de trabalhar em equipe, venha fazer parte do nosso time. Disponibilidade sexta a domingo à noite em horários a combinar. Interessados podem entrar em contato pelo fone WhatsApp 519-9732-1304. Atenção para o importante serviço de utilidade pública. Nosso amigo Eluir Gomes perdeu seu aparelho celular Redmi com capa verde no trajeto entre a Avenida Jacó Damião Miller e a BR-470. Se alguém o encontrar, pode deixar aqui na Rádio Nova Salvador, que avisaremos a ele, ou entrar em contato diretamente com ele pelo fone WhatsApp 519-9585-2145. Farmácias Associadas está contratando. Há vagas disponíveis para Barão, São Pedro da Serra e Salvador do Sul. Se você é proativo, tem comprometimento e responsabilidade, junte-se ao nosso time. Atenção para os turnos disponíveis. Na parte da manhã em Salvador do Sul, à tarde em Barão e São Pedro da Serra, com disponibilidade aos sábados. Envie seu currículo hoje mesmo para pedrofir@hotmail.com. Dado o recado, em destaque para você, mais homenagens ao dia da chuva. Chegando os Bertucci, cheio de terra molhada, Luiz Marenco batendo água e José Cláudio Machado, poncho molhado.

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3: Olá, um excelente dia para você que está aqui na sua companheira de sempre, a sua rádio favorita. Meu nome é Júnior Quisté, sou psicólogo, palestrante, escritor, lancei recentemente o livro Sobreviver. Nos meus atendimentos que eu faço diariamente, algo sempre me chama a atenção. E eu diria hoje, nesse exato momento para você, que obviamente há uma grande diferença, e isso sim, não é novidade para ninguém, de você pensar em algo, para você fazer algo, e simplesmente aquilo ficar somente no pensamento, sempre no campo das ideias somente, e não dar o próximo passo para que você realmente passe a praticar, a realizar, a fazer, a colocar a mão na massa, como se diz por aí. O que eu vejo, e as pessoas muitas vezes não percebem isso, claro que toda a atitude, todo o comportamento nasce de uma ideia, nasce de um pensamento. Mas quando isso fica somente na ideia, somente na intenção, obviamente não ocorre algo. Não há mágica para que você somente pense sobre algo, ou como alguns dizem, pense e o seu pensamento atrairá coisas boas. Não é bem por aí, eu quero dizer, é muito diferente disso. Você pode pensar algo, pode acontecer algo, mas desde que você faça, desde que você crie um movimento, desde que você realize, aí sim você terá, então, conquistado o que você está pensando hoje. Então, a minha mensagem de hoje é muito simples, mas ao mesmo tempo é para as pessoas que de repente elas se perguntam: mas por que comigo não acontece nada? Por que sempre acontece com as pessoas ao lado, com os meus colegas de trabalho, com o vizinho, com os meus familiares, e eu não consigo nada? Mas para pensar, o que você tem feito efetivamente para que as coisas aconteçam, para que possam ocorrer em sua vida? Há quanto tempo você somente descreve um planejamento mental, mas você nada coloca em prática? Então isso, infelizmente, de nada vai valer, porque é na prática, porque é no exercício diário, no passo a passo. Muitos desistem, sim, mas por que muitos desistem? Porque acham que qualquer escolha que eles fazem no dia de hoje, eles têm que chegar à conquista amanhã, semana que vem, e não. Qualquer pequena ou grande conquista demanda de disciplina, de consistência, de comprometimento, de averiguar as ferramentas.

0: a tua organização, o teu planejamento. E contar sim, que muitas vezes haverão dias que isso vai fracassar e que você vai ter que retomar um passo atrás para dar dois passos depois. Porque a vida, ela nos ensina diariamente, sejam com nossos fracassos, sejam com atitudes tomadas de forma errônea, ou sejam com os nossos acertos, evidentemente. Então eu diria que nós, seres conscientes, nós temos tudo para dar certo, mas na maioria das vezes o nosso maior obstáculo, o nosso maior empecilho somos nós mesmos, porque nós acreditamos naquelas vozes que dizem: não vai adiantar, não será dessa vez, você vai fraquejar mais uma vez. E pensamentos como esses que você tem que identificar e dar uma resposta racional para todos eles. E uma das respostas racionais é agindo, é fazendo. Um grande abraço, meu nome é Júnior Quisté, me siga nas redes sociais, sou psicólogo, palestrante e escritor. Abraços de luz e até a próxima.
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5: Muito bem, 11:55. Lembrando a você que o Sindicato dos Trabalhadores Agricultores Familiares de Salvador do Sul e São Pedro da Serra promovem mais um belo curso. 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Mega Goglio, 32 anos de compromisso com a qualidade e com o propósito de fazer a diferença na vida das pessoas e no mundo. 11:57, chegando Alexandre Pires e Leonardo, que hoje cai um monte de chuva, cai até temporal, mas que seja temporal de amor.

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1: Isso mesmo, a equipe da Rádio Nova Salvador quer desejar os mais sinceros votos de parabéns, muitas felicidades e muitos anos de vida aos queridos aniversariantes no dia de hoje. Parabéns e muitas felicidades para Luiz Lima, Márcio Renzel, Marcelo Gabriel, Samuca Derlan, Nilson Schneider, o Milton Arnold, Paulinho Pauche, Rosana Spech, Sabrina Pellegrini, a Erika Brandt, Adriano Albrecht, Rafaela Ortiz, Maria Iraci Lois, Taline Gonçalves, Éder Silva, Mariane Schneider, Lenice Kuhn, Éder Gratt, também o Giovanni Ort, José Anselmo Royer, Luciane Maldaner, Daniela Scherer, Vanderlei Carlos Marques de Souza, Graciele Schuster, a Carla Andréa Specht Holthausen, também o Elider Lan, Marcelo Gabriel, André Brambila, Maria Veurich Baumgartner e a Cecília Elmira Goldschmidt. A vocês os mais sinceros votos e parabéns, muitas felicidades e muitos anos de vida.
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4: Meio-dia, 2 minutos.
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6: Bom dia, ouvintes empreendedores da Rádio Nova Salvador, aqui é o Thales e hoje eu quero falar de algo que muita gente que mora em cidades menores, que empreende, presta serviço, tem negócio em cidades menores, não percebe, que são as vantagens reais de empreender numa cidade onde todo mundo se conhece. Tem um pensamento bem comum em cidades menores, que é o seguinte: lá na capital tem mais mercado, lá numa cidade grande tem mais cliente, tem mais oportunidade, e realmente pode ser. Mas lá também tem mais concorrência, tem custos maiores de operação, tem mais barulho e, o principal, tem muito mais gente, muito mais empresas e prestadores de serviços brigando pelo mesmo cliente. Aqui e em cidades pequenas é um pouquinho diferente. Então pensa comigo, vou te dar alguns exemplos bem concretos. Quando o atendimento é bom, uma pessoa conta para outra, que conta para mais duas, que conta para mais três, para mais cinco, e na semana seguinte aparece um cliente novo, sem ter gasto nem um real em anúncio, nem um real em marketing pago. O boca a boca em cidade pequena é o marketing mais barato e mais poderoso que existe. Só que funciona nos dois lados também. Se eu atender bem, eu vou trazer novos clientes por indicação. Mas se eu atender mal, a notícia vai correr muito rápido igual também. E tem outra coisa, o cliente é conhecido pelo nome. Qual que é uma das principais vantagens de empreender, ter um negócio em uma cidade pequena? Ele sabe onde aquela pessoa mora, o que ela faz, o que ela valoriza, quem é a família dela. E isso é um dado que a empresa, muitas vezes empresas grandes, pagam caro para tentar descobrir. Porque uma cidade grande, geralmente as pessoas estão mais distantes, estão mais frias. Uma cidade menor, a gente já tem esse contato mais próximo. Então isso em cidades menores está disponível praticamente de graça. Só de conviver no mesmo lugar, a gente vai conhecendo as pessoas, mesmo sem ter um contato direto com elas. E tem um custo, aluguel menor, tem menos deslocamento, geralmente a estrutura ela é mais leve também. Isso significa que a gente não precisa faturar tanto para conseguir ter uma margem lá no final. Na capital, muitas vezes a tua estrutura vai engolir o lucro antes de aparecer no caixa. Então, pensa comigo, a cidade pequena ela não é uma limitação. Ela muitas vezes tem oportunidades disfarçadas. E quem entende isso, para de ficar copiando fórmula de negócio grande, negócio de metrópole, que tem outra realidade, e começa a construir, a melhorar algo que faz sentido onde já está. Esse foi o Espaço do Empreendedor, e para mais conteúdo sobre marketing e negócios, me segue no Instagram, @talismarketing. Que Deus te abençoe e abençoe o teu negócio.
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10: 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Ouçamos com atenção.
1: Muito bom dia, 12h08. A partir de agora você fica muito bem informado com as notícias principais do programa Maratá, destaque desta terça-feira, dia 28 de julho, aqui pela Rádio Comunitária Nova Salvador 87.5 FM e contando sempre com apoio cultural muito especial do Sicredi Ouro Branco. Venha participar e conhecer o programa de turismo rural do Senar. Uma iniciativa voltada para quem deseja transformar sua propriedade em uma experiência que valorize a cultura local e encante os moradores e os visitantes. O evento ocorre no dia 10 de agosto, numa segunda-feira, a partir das 16h, tendo como local a Casa do Turista no Parque da Oktoberfest. O encontro contará ainda com a palestrante turismóloga Cristiane Tolotti e é destinado a empreendedores, produtores rurais, agroindústrias, pessoas que já atuam no setor do turismo e a todos que desejam conhecer mais sobre as oportunidades que o turismo rural pode oferecer. Sua compra pode valer muito mais do que você imagina. Ao pedir o CPF na nota fiscal, você fortalece as entidades sociais, contribui para o desenvolvimento de Maratá e ainda participa dos sorteios da nota fiscal gaúcha. E tem novidade, agora os maratáenses também concorrem aos sorteios semanais de R$50 pelo programa municipal Receita da Sorte. Você ainda não é cadastrado? Pois faça seu cadastro gratuitamente no aplicativo da Nota Fiscal Gaúcha, acompanhe seus bilhetes e verifique se foi contemplado. A Secretaria Municipal de Administração e Fazenda de Maratá está disponível para auxiliar e esclarecer também as suas dúvidas. Ciência em destaque na segunda mostra científica e dia de família na escola da Escola Municipal de Ensino Fundamental Pedro Cristiano Rucher. Durante a tarde da última quinta-feira, dia 23 de julho, a Escola Municipal de Ensino Fundamental Pedro Cristiano Rocha promoveu sua segunda mostra científica e o Dia da Família, reunindo alunos, familiares e a comunidade escolar. Ao todo, foram avaliados 17 projetos desenvolvidos pelos estudantes do sexto ao nono ano em um espaço dedicado à busca pelo conhecimento, à pesquisa e à criatividade. Ao longo do desenvolvimento dos trabalhos, os alunos contaram com o acompanhamento e o incentivo dos professores, além da coordenação da professora de ciências, Luana. A mostra científica evidencia a importância da ciência na formação dos estudantes, estimulando a pesquisa, a criatividade e a busca constante por novos conhecimentos. Equipe de Maratá estreia com vitória na segunda Copa do Vale Master. No último sábado, dia 25 de julho, a seleção de Maratá estreou na competição com grande vitória, jogando fora de casa diante do atual campeão Barão pelo placar de 2-0, garantindo os três primeiros pontos da competição. A Copa do Vale Master Taça Sicred é uma competição regional para atletas com 45 anos ou mais, reunindo experiência, qualidade e espírito esportivo entre os municípios participantes. Neste ano, o campeonato conta com a participação de 8 municípios: Maratá, Broxir, São Venelino, Tupandi, Salvador do Sul, São Pedro da Serra, Barão e Harmonia. Parabenizamos os atletas, a comissão técnica e os apoiadores pela excelente estreia, por representar o município com orgulho, união e comprometimento. A prefeita Gisele Schneider e o vice-prefeito e coordenador da Defesa Civil Municipal, Diego Chu, participaram na manhã desta segunda-feira, dia 27 de julho, de uma reunião da Associação dos Municípios do Vale do Rio Caí, a ANVARC, realizada na UCS, com participação da Defesa Civil do Estado. O encontro teve como foco o planejamento estadual das questões associadas ao El Niño. Foram apresentados os cenários climáticos previstos para os próximos meses e as estratégias do programa Prepara RS, que busca fortalecer a preparação e a atuação integrada entre o Estado e municípios diante de eventos climáticos extremos. Alegria, tradição e muita celebração marcaram o Dia do Colono Motorista e Imigrante Alemão em Maratá. Realizado no último sábado, dia 25 de julho, na Sociedade Cultural e Esportiva Esperança, o evento reuniu a comunidade para celebrar uma data dedicada ao reconhecimento dos colonos, motoristas e descendentes de imigrantes alemães. A programação iniciou com culto ecumênico. Em seguida, aconteceram as apresentações dos corais da Liga 25 de julho, iniciados pelo coral anfitrião União Esperança e, na sequência, pelos demais grupos participantes. Logo após, foi realizado o tradicional desfile de veículos, reunindo motoristas, agricultores e famílias. A celebração seguiu com a homenagem aos produtores destaques de Maratá, reconhecendo agricultores que se destacam pela dedicação e contribuição ao desenvolvimento do município. As apresentações culturais completaram a programação com a apresentação do grupo de danças folclóricas alemãs Bolerschung de Maratá, da Orquestra Municipal e dos músicos Fábio Nais e Daniel Ort. Estas foram as notícias principais do programa Maratá Destaque desta terça-feira, dia 28 de julho, aqui pela Rádio Comunitária Nova Salvador 87.5 FM e contando sempre com apoio cultural muito especial do Sicredi Ouro Branco. Temos novamente um compromisso marcado para a próxima sexta-feira, dia 31 de julho, trazendo mais notícias em destaque do querido município de Maratá a toda a bela comunidade marataense. A todos vocês, um feliz, abençoado almoço e uma ótima semana.
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12: A empresa Bento Transportes de Ônibus tem vaga para motorista. 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
1: Muito bem, notícias importantes para você da assessoria de imprensa da Prefeitura Municipal de Salvador do Sul. Informamos que o atendimento do Cine está temporariamente suspenso até esta próxima sexta-feira, dia 31 de julho, em razão da indisponibilidade da servidora responsável pelo setor. Durante este período, não haverá atendimento ao público, pedimos a compreensão da comunidade. Os serviços serão retomados normalmente a partir da próxima segunda-feira, dia 3 de agosto, com atendimento em horário regular. Agradecemos a compreensão de todos e permanecemos à disposição para esclarecer eventuais dúvidas. Atenção, estudantes, o prazo para solicitação do Auxílio Universitário 2026, referente ao primeiro semestre, foi prorrogado até a próxima sexta-feira, dia 31 de julho. Para solicitar o benefício, é necessário entregar os seguintes documentos impressos na Secretaria da Educação: atestado de matrícula com dias, horários e disciplinas do semestre, comprovante de residência no nome do aluno ou dos pais, se não estiver no nome do aluno ou dos pais, então a declaração autenticada. Documento com CPF, dados bancários, assinatura da declaração que vai ser fornecida na hora, atestado de frequência da instituição. Lembramos que o valor do auxílio é proporcional à frequência, desde que atingido o mínimo para aprovação.

0: Informamos também que o escritório da Inspetoria Veterinária de Salvador do Sul estará fechado até a próxima sexta-feira, dia 31 de julho, em razão das férias da servidora responsável. A emissão da GTA poderá ser realizada em qualquer inspetoria veterinária da região. Os lançamentos de nascimentos, mortes e evoluções deverão ser feitos na inspetoria de Carlos Barbosa ou pelo produtor online. E atenção, Salvador do Sul, até o próximo dia 31 de julho, ou seja, até a próxima sexta-feira, a sala de vacinas estará atendendo em horário especial. O atendimento será realizado das 8 da manhã ao meio-dia e da 1:30 às 5 da tarde. E nesta próxima sexta-feira, dia 31 de julho, a Prefeitura Municipal de Salvador do Sul realiza o pagamento da primeira parcela do 13º salário aos servidores municipais. Mais um compromisso cumprido com o que faz o serviço público acontecer todos os dias e que também ajuda a crescer o comércio e movimentar também a economia do nosso município. 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

0: Tá aí você curtindo os atuais com Voarei, 12 horas 26 minutos. Já conosco o Cléo Moyer. Boa tarde.
1: Tarde, Luiz Roberto. Tarde molhada, início de tarde da colônia,
2: meu
1: né?
2: Meu Deus do céu.
1: O nosso ouvinte, aquele da chuva, já mandou?
0: Sim, quanto, já. Oh, isso aí, já quanto, informei de manhã cedo.
1: Ah, diz aí pra nós.
0: Nossa, Aloysio Herbert, isso, homem do tempo.
1: Grande gremista.
0: Ontem, das 5 horas da tarde de ontem até as 8 horas da manhã de hoje, só que no centro de Salvador do Sul, mais 42 milímetros.
1: É água, hein?
0: Homem.
1: E olha, vai chover muito mais, porque a chuva deve se estender pelo menos até amanhã da quarta-feira, e deve chover muito durante a noite e madrugada, é o que indicam as previsões aí que a gente acompanha, né? Felizmente aqui não temos estragos, né? Felizmente. Eu vi que Osório, Ernestina, outras cidades da região noroeste, Osório é no litoral, né? Tiveram sérios estragos em razão de vento, de granizo, né? Os registros impressionantes. Eu tava vendo antes de vir pra cá, tava almoçando e tinha um televisor ligado no Jornal do Almoço, assim, há vários postes caídos. Eu fui ver, Loivo, os postes de madeira, né? Eu acho já um absurdo tu ainda ter postes na cidade, né? Porque hoje as cidades modernas têm fiação é por subterrânea.
0: É fato.
1: Vai lá pra Gramado, por exemplo, né?
0: É fato.
1: Aí tu ter postes e ainda postes de madeira. De madeira podre, velha, tá louco, despencando, né? Aí é óbvio que qualquer haja de vento vai faltar luz, né, Loivo?
0: Mas com certeza, né?
1: E dá um aspecto tão feio. Eu vou. É que tu não. Daqui o ângulo não te favorece, mas espia aqui pela nossa janelinha, se for possível. Esses fios tudo pendurado aí. Que coisa feia, né?
0: Nós comentamos esses dias já isso aí,
1: né? Que coisa feia. A gente quer tirar uma foto da cidade, mostrar como é que tá o clima.
0: Não tem como.
1: Mostrar como é bonito a nossa cidade.
0: Não.
1: Mas tem esses fios aí que dão um aspecto horrível, horroroso.
0: Concordo contigo.
1: Eu não sei quantos fios desses aí estão fora de uso, né? Estão aí só pendurando, só ocupando espaço.
0: Mas estão ali de enfeite, né? Porque...
1: Mas enfim, posses de madeira, voltando... Ah, não dá pra aceitar ter posses de madeira atualmente, né, Loivo? Não dá, é um absurdo.
0: Nisso eu quero elogiar também a nossa Sertel, né, Cléo? Porque volta e meia a gente vê substituindo os postes de madeira, que ainda tem na volta no
1: nós
0: interior.
1: Nós somos privilegiados, a Sertel faz um trabalho, claro que quando é um temporal muito severo, vento, às vezes o pessoal não respeita a faixa de domínio da rede de energia, planta árvore, planta vegetação muito próximo e aí o vento... Os galhos pegam, vai faltar luz, né, Loivo?
0: Com certeza.
1: Vai piscar, vai oscilar.
0: Sim.
1: Mas se todo mundo colaborar, né, sendo pela excelência da Sertel, aliás, quando falta, não tapa para estabelecer,
0: com
1: né?
0: Com certeza, né?
1: Então, todo mundo tem que fazer sua parte também, mas posse de madeira não dá, né? Aí não, né?
0: Não, aí não tem mais condições.
1: Não.
0: Cleozinho, temos lançamento. Essa semana é só lançamento bom. Agora
1: tu não vai lançar da banda Ébanos?
0: Ah, banda tem música nova deles?
1: Ah, parece que eles sem gravar já deu crise lá. Parece que o André Lina está pulando da barca, né?
0: Pois é, com a Renata Paza,
1: isso,
0: né?
1: Parece que... Ou será que é só uma jogada de marketing?
0: Vai saber também.
1: Eu não sei, não.
0: Ontem nós fomos bem, né? Ontem lançamos uma bela música aí pra você curtir com o São Marino, né? E agora nós temos uma banda...
1: A página virou.
0: A página virou. E agora a banda estúdio chegando com música nova.
1: Diretamente de Lajeado.
0: Com a participação do Alessandro Turra.
1: Oh. Oh.
0: E o nome da música é Segura no Beijo.
1: Segura no Beijo, mas segura é difícil, Loivo, às vezes.
0: Deixa quieto. Desejando a você um feliz, abençoado almoço.

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1: Meio-dia e 33 minutos.
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1: Doze horas mais 35 minutos desta terça-feira, 28 de julho. Tempo instável, temperatura de 19 graus em Salvador do Sul. Sim, vamos começando mais um programa do meio-dia. A gente vai junto com você até 1h20, trazendo música, informação e utilidade pública, sempre com o apoio cultural de Centro Real, a Loja Rosa, o Hospital Unimed Vale do Caí, o Evo. 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Rio Grande do Sul tem mais de 40 mil clientes sem luz e danos em diversas regiões. Defesa Civil emite alerta vermelho para risco muito alto de inundação nos rios dos Sinos e Uruguai. Polícia investiga morte de idosa e possível venda de remédio controlado sem receita por farmácia em Guaíba. Tubulação rompe, aeroporto Salgado Filho tem vazamento de água. Polícia cumpre 168 ordens judiciais contra a facção considerada a mais violenta do Rio Grande do Sul. Terremoto de magnitude 7,1 atinge o Japão, causa desabamentos de prédios e deixa feridos. Começa a júri dos quatro réus envolvidos em desaparecimento de caminhoneiro em Bom Jesus. Para abrir a parte musical do programa do meio-dia, novo hit dos Reis do Baile.

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12h49. A gente vai prosseguindo com o programa do meio-dia desta terça-feira chuvosa em Salvador do Sul, temperatura de 19 graus. 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Formação de Salvador Sul, atenção universitários, o prazo para a solicitação do auxílio universitário 2026 em Salvador do Sul, relativo ao primeiro semestre, foi prorrogado até o próximo dia 31. Para solicitar o benefício, é necessário entregar os seguintes documentos impressos na Secretaria Municipal da Educação: atestado de matrícula, documento com CPF, dados bancários, assinatura da declaração, que vai ser fornecida no próprio local, e ainda o atestado de frequência da instituição. O valor do auxílio é proporcional à frequência, desde que atingido o mínimo para aprovação. Informação da Prefeitura de São Pedro da Serra: a tesouraria da Prefeitura de São Pedro da Serra estará fechada até o dia 31 de julho, em razão de férias do setor. O atendimento será retomado na próxima segunda-feira, dia 13 de agosto, lá na tesouraria da Prefeitura de São Pedro. Atenção, motoristas, os proprietários de veículos registrados no Rio Grande do Sul têm até a próxima sexta, dia 31, para regularizar o licenciamento anual obrigatório no Detran. Após essa data, o veículo só poderá circular se estiver com certificado de registro e licenciamento, o CRLV, emitido para o exercício 2026. Para concluir o licenciamento, é necessário quitar o imposto sobre a propriedade de veículos automotores, multas vencidas e a taxa de licenciamento no valor de R$ 114,09. Também é importante verificar se existem pendências administrativas ou judiciais que possam impedir a emissão do documento, tais como comunicação de venda, recall, vistoria em aberto e bloqueio judicial de circulação. Muito bem, participação do ouvinte. O Andrei aqui, né? Ah, homenagem pra avó, a Maria Sidenina, né? Homenagem do Andrei, pediu a música Quatro Cantos da Casa, do Teodoro Sampaio. Fica ligado aí, Andrei, daqui a pouquinho mais a gente já vai rodar. Então, a homenagem do Andrei pra avó, pra Maria Sidenina. Antes da homenagem, vamos lá de JM.

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1: Uma hora, um minuto.
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3: Notícia do portal G1. O Rio Grande do Sul enfrenta risco de tempestades severas e inundações entre esta terça-feira e a quarta-feira. A Defesa Civil Estadual emitiu um alerta vermelho para a cheia do Rio Uruguai, um risco muito alto para os municípios de Itaquiro e Uruguaiana. O aviso é válido até as 9 horas da manhã de quarta-feira. O Instituto Nacional de Meteorologia publicou 3 avisos de tempestade para o estado. O nível máximo de grande perigo abrange as regiões Serana, Noroeste, Centro-Oeste, Metropolitana e também Sudeste, Nordeste, Centro-Oriental e Sudoeste. Nessas áreas, a previsão indica chuva superior a 60 milímetros por hora ou 100 milímetros por dia, ventos acima de 100 km por hora e queda de granizo. Há grande risco de danos em edificações, corte de energia elétrica, estragos em plantações, quedas de árvores e ainda alagamentos. Os acumulados de chuva podem chegar a 150 milímetros, favorecendo a rápida elevação das bacias dos rios das Antas, Caí, Taquari e também Sinos.
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0: Incomparável. 1:29.
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1: E nos embalos do Show da Tarde a gente vem chegando nesta terça, hoje, 28 de julho de 2026. Muito obrigada pela a tua audiência, né? A tua, o senhor e a senhora, você aí que nos acompanha desde cedo, né? Desde de manhã com o Fibo. Muito obrigada pela tua amizade, pela tua companhia. Te convido a acompanhar o Show da Tarde a partir de agora. Até as 4h30. Neste tempinho, né? Que coisa! E mais chuva, chuva que não para.
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1: Hoje estamos neste momento em 17 graus. E o tempo vai seguir assim, com mais chuva. Show da Tarde. Daqui a pouquinho a gente vai receber por aqui a dentista doutora Melise Ortiz.
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1: Para uma conversa bem agradável. Te liga, é 87.5, é a rádio da comunidade. A próxima vem com Hugo e Guilherme. Solteira, mas é minha.
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0: Muito bem, são 1h47, 1h47 por aqui no Show da Tarde, recebendo a doutora Melise Ortiz, dentista em Salvador do Sul, há bastante tempo. É, só que quando eu falo há bastante tempo, o tempo de fato ele passa muito rápido, porque eu perguntei quantos anos tinha o filho dela, eu vi ela grávida, mas já está com 6 anos, então realmente o tempo ele passa muito rápido. Eu lembro dela quando ela chegou a Salvador do Sul. Nós queremos, né, compartilhar com os nossos ouvintes um pouquinho da história da doutora Melise. Boa tarde, tudo bem?
1: Boa tarde a todos, tudo bem?
0: Teve coragem de vir nessa chuvarada?
1: Pois é, né, não tá num tempo muito bom, mas vamos lá.
0: É assim, aqui é assim, né, a gente tá no inverno e realmente tá bem, bem chuvoso, né? E por conta de 2024, a gente fica um pouco receoso toda vez que vem chuva e vento, né, Melise? Então, eu acho que isso já faz parte da rotina da gente, né? Porque tivemos perdas, tivemos inundações,

0: comunidade que talvez possa não te conhecer, né? E não saber do teu trabalho, principalmente o pessoal do interior. A rádio chega à linha São João, parte de Poço das Antas, São Pedro da Serra, Babilônia, Francesa, o interior, né? Júlio de Castilhos, uma parte de Maratá. Não sei se tu já teve a oportunidade de conhecer.
1: Já, já conheci, já fui no baile de Maratá.
0: Já, outubro.
1: Baile da moto?
0: É, sério.
1: Sério? Não, não.
0: Então, esse interior, o nosso interior, ele é muito vasto, né? E a doutora Melis tem consultório. Eu gostaria que você falasse um pouco do endereço, do que é feito lá. Quantos anos você já está por aqui, né? Enfim, quem é a doutora Melis?
1: Bom, boa tarde de novo, então, né? Eu sou a dentista Melise, eu tenho consultório, sou formada desde 2009, né? E trabalhei um pouco na região metropolitana, ali em Porto Alegre, Esteio. E decidi, então, em 2012, por aí, abrir um consultório, né? Aí comecei os trabalhos de pesquisa na cidade, em princípio eu ia abrir em Tupandi. Aí, como meu esposo, o Anderson Gut, ele é filho do Valdir Gut, quem conhece o açougue do Hertel, ele é açougueiro no
0: famoso Valdir Gut
1: no supermercado.
0: E filho da Janice, né?
1: Isso, minha sogra.
0: É.
1: Aí decidi abrir o consultório aqui. Em 2016, abri um consultório e atualmente eu estou localizada na Avenida Jacob Damião Miller, no prédio novo ali na frente da Prefeitura de Obras.
0: Uhum.
1: E gostaria de convidar todos para que conhecessem o nosso consultório e viesse ser nosso paciente, né?
0: É.
1: Poder proporcionar, então, sorrisos à comunidade em toda a região.
0: Sim.
1: E estamos aí.
0: E você lá atende toda a parte da odontologia, mas tem foco em algum segmento específico? Como que funciona?
1: Não, nós temos especialistas para todas as áreas da odontologia, implantes, clareamento, revisões e limpezas, tratamento geral. O paciente que chega no consultório, ele vai ser atendido como um todo, a gente vai avaliar ele como um todo e vai então oferecer
0: o mais simples,
1: isso.
0: Seria uma obturação ou enfim, uma limpeza,
1: um canal, alguma coisa.
0: Até a parte, vocês fazem implantes, essas coisas também, como
1: isso.
0: Que funciona?
1: Isso, a gente tem um especialista, o doutor Aurélio, ele é nosso especialista em implantes.
0: Uhum.
1: E a gente trabalha bastante focado na reabilitação do sorriso do paciente, né? Quem ainda não conhece,
0: sim,
1: venha nos conhecer.
0: E hoje em dia, desculpa perguntar, mas eu acho que o pessoal de casa também tem as suas dúvidas. Eu tô como leiga fazendo entrevista como se fossem os ouvintes, né? Hoje em dia, se eu não quiser, por exemplo, fazer um implante, vocês também fazem as pontes, algumas só, às vezes tem só três dentes, né, que a pessoa precisa. Vocês,
1: sim,
0: fazem essas opções que não seja implante também,
1: sim,
0: ainda?
1: Sim, sim, nós temos todas as áreas, como eu expliquei antes, a gente faz prótese total, a famosa dentadura.
0: Isso aí, vocês ainda é usada a dentadura,
1: móvel,
0: doutora?
1: Sim, ainda é usada. Hoje em dia tem umas técnicas novas que a gente pode sonhar com o seu dente fixo, né?
0: É.
1: Mas ainda realizamos as dentaduras, sim.
0: Tem ainda saída, até porque eu acho, não sei, mas é mais acessível a dentadura,
1: sim,
0: do que implante.
1: Sim, com certeza.
0: Né?
1: A dentadura é mais acessível, mas hoje em dia os implantes estão tão acessíveis quanto pela opção de parcelamento, né? E como nossa comunidade é uma comunidade pequena, vamos dizer assim, né?
0: De confiança.
1: Então a gente acaba fazendo um parcelamento bem legal para quem realmente precisa e sonha em ter teus dentes fixos.
0: Então,
1: né?
0: Hoje a pessoa que está em casa nos escutando e tem uma dentadura mais antiga, e aquilo está incomodando de certa forma, a gente sabe que a comida fica embaixo,
1: sim,
0: incomoda, pisa às vezes a gengiva, dependendo da dentadura. A pessoa está em casa nos escutando, se ela for lá, ela pode agendar uma avaliação contigo sem custo? Só para você analisar, ver o que pode ser feito, um orçamento?
1: Isso, a gente geralmente trabalha da seguinte forma, a gente faz uma avaliação, a gente cobra um valorzinho à parte, né? E se caso o cliente vier a consultar conosco novamente, a gente geralmente abate o valor da avaliação só para o paciente vir nos conhecer mesmo e ter essa primeira experiência com o dentista, né?
0: E você faz o levantamento do
1: isso,
0: que quais
1: isso.
0: seriam

0: os próximos passos para isso.
1: Isso, e aí eu passo todo...
0: E como a gente acabou, você acabou de falar, nós somos uma comunidade que, graças a Deus, a gente ainda cultiva cultiva confiança, né, Melise? E eu não vejo problemas de estar parcelando isso para que isso fique acessível para aquele paciente, né?
1: Com certeza.
0: Porque às vezes o paciente procura outras clínicas que eles não vão ter esse contato, essa parceria, essa amizade. Claro, não se mistura negócio com amizade, mas aquela empatia, digamos assim, que uma profissional daqui vai ter com você. E não precisa sair num tempo que nem hoje, se tu tem consulta, precisa Montenegro, outro lugar, não. Você tem aqui em Salvador do Sul um lugar para tudo isso de confiança. É assim que eu penso, né?
1: Isso mesmo. Muita gente se desloca para outras regiões, né? Para procurar um atendimento odontológico. Mas eu me disponibilizo e estou à disposição para vocês virem nos conhecer. Uhum. E principalmente o lado humano, né? O lado humano, o lado empático que vocês vão ter ali no consultório, o aconchego e o bom atendimento.
0: O acompanhamento,
1: 100%. E o acompanhamento, principalmente.
0: 100%,
1: né?
0: Porque quando eu falo de um consultório da comunidade, com uma pessoa que é de uma família que, de certa forma, todos nós conhecemos... E se der algum problema ali, pode acessar o WhatsApp que tu vai responder na hora e dizer, vem aqui, vamos dar uma olhadinha, né? Isso é importante.
1: Isso mesmo. Sempre vai ter todo o nosso suporte, né?
0: Isso aí. Então, o telefone de contato, a gente até vai anotar aqui, vai começar a falar na programação, né? Pro pessoal já agendar uma avaliação contigo. Qual seria o telefone de contato hoje?
1: Podem entrar em contato pelo WhatsApp ou pelo telefone 51 99670 8899.
0: Uhum. Sim, já tem gente dizendo conheço e adoro o trabalho dela.
1: Muito obrigada.
0: Então a gente vai, no decorrer da programação, trazer o telefone novamente para o pessoal agendar, né? Como a gente falou, às vezes esse fato de se deslocar precisa. Tira um bom tempo da tua rotina e do teu trabalho, né? E agendando em Salvador do Sul esses trabalhos, você economiza tempo e os perigos da estrada, enfim, como a gente falou, parcelamentos, né? Eu posso chegar lá, doutora, e dizer assim, posso te pagar X por mês, vamos tentar se adequar? É assim, mais ou menos?
1: Sim, com certeza. A gente sempre passa um valor,
0: Um
1: valor aproximado, total, e a gente conversa conforme o paciente pode. Isso.
0: Porque, para falar bem a verdade, a gente sabe que muitos dos nossos clientes, dos teus pacientes, nossos ouvintes também, são aposentados. E, às vezes, né, a gente precisa dar aquela rebolada no orçamento e fazer isso ser viável. E isso também, no meu ponto de vista, às vezes faz com que as pessoas não procurem atendimento odontológico, porque elas não se conseguem ver aquilo encaixado no seu orçamento. Eu acho que você já passou por isso, né?
1: Sim, com certeza. Muitos chegam pedindo, mas eu não tenho condições de pagar. Mas senta aqui, vamos conversar, vamos ver quanto você consegue pagar por mês, né?
0: Uhum. Que pela qualidade de vida, porque ter dentes bons para poder se alimentar direito é qualidade de vida, não é só estética, né?
1: Não, longe de estética. Estética é o mínimo,
0: é,
1: né?
0: É o segundo passo.
1: É a mastigação, é o sorrir, né? Então, o nosso sorriso é a nossa porta de entrada.
0: E poder comer as coisas gostosas dessa vida, né?
1: Isso aí.
0: Uma carne, um pinhão, uma pipoca com segurança, né?
1: Isso aí.
0: Legal. Muito obrigada por ter vindo. O pessoal, muitos conhecem. Eu tô enganada ou você chegou a trabalhar no posto de saúde?
1: Não, nunca trabalhei no posto de saúde.
0: Tá. Agora eu entendi da onde que a gente se conheceu. Me veio agora e tu sabe, eu não vou falar no ar. Mas é que tem alguns profissionais de Salvador do Sul que realmente iniciaram, a porta de entrada foi pelo posto de saúde, né?
1: Aqui. Eu já vim direto, já instalei um consultório.
0: Com a cara e a coragem.
1: Isso aí, como eu disse, o foco é enfrentar, né?
0: É a cara e a coragem. E hoje tá aí, tá? tá super bem, né? Construiu uma família linda. Aliás, um abraço para toda a família. E
1: obrigada.
0: Sucesso, e pessoal vai continuar escutando as chamadas, o telefone, as nossas citações. E agora, para o próximo mês de agosto, a doutora vai voltar aqui para a gente falar especificamente sobre um assunto e as suas curiosidades, enfim, alguns problemas que talvez os ouvintes tenham. A gente abre a caixinha de perguntas também e vamos respondendo, né?
1: Isso aí, para quem tiver alguma dúvida, entre em contato e vamos responder.
0: Muito bem, brigadão, boa tarde, excelente semana, né, pela frente, e tudo de bom. O nome da tua secretária lá, qual é?
1: A minha secretária se chama Denise Rendes.
0: Isso aí, Denise Rendes.
1: Entre em contato que ela vai oferecer a você o melhor suporte.
0: Mandar um abraço também para ela,
1: muito,
0: né?
1: Obrigada.
0: Denise Rendes. Muito bem, seguimos na programação. Um minutinho faltando para as 14h. Vem comigo que tem por aqui a próxima música chegando, Henrique e Juliano, na programação.

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1: 2:03.
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0: Muito bem, são 2h35, segue chovendo. Doutora Melise ainda tá por aqui, trocando uma ideia com a gente. Você quer o telefone dela? Então, entre em contato conosco aqui na rádio, me chame no particular que a gente passa certinho todos os detalhes. Muito boa tarde para Reni Lourens, a nossa companhia. Tudo bem, Reni? Um beijão para ti, tudo de bom? Lá em Pareci Novo, acompanhando a nossa programação, continua chovendo. Ah, sim, continua, né? José Silvério Rainer, sua esposa Andréa, um grande abraço, boa tarde. Cecília Percelau, está na escuta sempre, né? Estás com a dentista Melise? Estou. Estamos ainda.
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0: Uma ótima terça-feira pra ti, Cecília. Tudo de bom? Vamos conversar sim, vamos lá, vamos agendar.
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0: Mirna, um grande abraço, boa tarde, Mirna. 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Mais música chegando por aqui Lucas Luco, a gente recorda essa daqui, Tá Fazendo Amor. Participação de Jorge Matheus, 2h37, boa tarde.

0: Muito bem, vamos lá, 2h40, terça-feira chuvosa. É o show da tarde que vai contigo até as 4h30. Vamos às principais notícias em destaque para hoje, terça-feira, nos principais jornais. Tubulação de água rompe no aeroporto Salgado Filho. O incidente ocorreu na manhã de hoje, dia 28, e foi contido. Segundo a Fraport, nenhuma operação comercial ou voo sofreu impacto em razão do vazamento. Adolescente de 17 anos é morta a tiros em Porto Alegre. A Polícia Civil investiga o caso como feminicídio. Adolescente caminhava pela quando foi surpreendida pelo homem. Aqui deu uma, cortaram um pouquinho a reportagem. Vamos ver aqui. Adolescente de 17 anos foi morta com um tiro na cabeça na madrugada de hoje, no bairro Vila Nova, Porto Alegre. A Polícia Civil investiga o caso como feminicídio. De acordo com a polícia, o suspeito de 22 anos teria mantido um relacionamento de cerca de 6 meses com a vítima e ela tinha medida protetiva vigente contra ele. A ordem judicial havia sido concedida em junho de 2026. A polícia faz buscas pelo autor do crime. O crime, ele aconteceu por volta da uma na rua Mário Sabrosa. Segundo a polícia, a vítima caminhava pela via quando foi surpreendida. O suspeito teria efetuado um disparo contra ela e fugiu do local. A adolescente morreu na hora. Que coisa, hein? Seguimos com mais. Previsão do tempo: tem ventos intensos e risco de granizo. Nos preparamos para evitar desastres e perda de vidas, diz o governador Eduardo Leite. Assalto, motorista de APP refém e perseguição. O acontecido foi em Porto Alegre. Um assalto, motorista de APP foi refém e perseguição terminou em morte. Logo mais, tem mais notícias por aqui, sempre juntos com Mega Goglio.
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0: Show de bola, 2h43. Boa tarde, Lori Guever. Tá chovendo aí? Aqui tá chovendo. Tinha esquecido dessa aí. Eu vou procurar a vinheta dessa da vovó falando: tá chovendo aí? Abraço, Lori Guever. Tudo de bom? Boa tarde, meu amigo José Maurício Kuhn. Boa tarde, amiga. Abraços, bom programa. Obrigada, uma ótima tarde para vocês, Maurício Kuhn e a sua esposa Bernadette. Tudo de bom? Vamos lá, que tem mais música. Lembrei da vinheta agora. Tá chovendo aí? Eu tinha essa vinheta, vou procurar. Traia Véia com Zoião de Mel.

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0: E a gente curtiu por aqui Eduardo Costa com Tem Alguém em Seu Lugar. São 2h51, excelente tarde, obrigada pela tua companhia. Vamos seguindo, né? Tá por casa? Então, se tá por casa, tá podendo dar um oi. Aham, que é muito importante por aqui o teu oi, o teu boa tarde. Pede a tua música preferida, lembrando que logo mais a gente faz o nosso desfile de bandas do Sul na programação. E na sequência vamos abrindo o baú. E agora tem Simone Mendes com Erro Gostoso.
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9: Pontualmente 3 horas, são 15 horas. Vamos a algumas notícias ainda em destaque hoje. Terça, 28 de julho. Prazo para regularizar licenciamento anual obrigatório de veículos encerra-se dia 31 de julho. Os proprietários de veículos registrados no Rio Grande do Sul têm até a próxima sexta-feira, 31 de julho, para regularizar o licenciamento anual obrigatório do Detran RS. Após essa data, o veículo só poderá circular se estiver com o certificado de registro e licenciamento do veículo emitido para o exercício 2026. Para concluir o licenciamento, é necessário quitar o imposto sobre a propriedade de veículos automotores, IPVA, multas vencidas e taxa de licenciamento no valor de R$ 114,09. O fim da taxa a partir de 2027 ainda está em análise na Assembleia Legislativa. Seguimos com mais informações por aqui da nossa região e já temos aí as consequências das chuvas. Elevação do Arroio Forromeco interdita pontes em São Vendelino. As fortes chuvas registradas nas últimas horas provocaram a elevação do nível do Arroio Forromeco e levaram à interdição de pontes baixas em São Vendelino. Por segurança, a passagem de veículos e pedestres está bloqueada nas proximidades da cervejaria Urwald e no Recanto do Paraíso. Com o avanço das águas, não é possível realizar a travessia nesses pontos. Seguimos com mais informações. O Rio Caí sobe e interdita a ponte do Bananal. Novamente, a ponte baixa da localidade de Bananal está interditada devido à elevação do Rio Caí decorrente da volta das chuvas. Foi bloqueado o trânsito na travessia entre os municípios de Vale Real e Feliz no final da manhã de hoje, dia 28. Conforme as réguas, né, da CPRM, desde ontem até o final da manhã de hoje, o rio subiu cerca de 1 metro em Vale Real e Feliz. Em Nova Palmira, subiu aproximadamente 3 metros e entrou em cota de atenção. Em Bom Princípio, a elevação foi cerca de 1,40 metro. Já em São Sebastião do Caí, subiu mais cerca de 1 metro, chegando a 4,79 metros e se aproximando da cota de atenção de 5 metros. Em Montenegro, subiu em torno de 30 centímetros desde ontem, marcando 2,89 metros e se aproximando da cota de atenção de 3 metros. A preocupação é com a previsão de mais chuva para hoje, terça e amanhã, tanto no Vale do Caí como na Serra. 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
9: Show de bola, 3:04 na manhã. Deixa eu ver aqui. Sim. Quinta ou amanhã? Deixa eu só voltar aqui a conversa. Mandar um abraço especial para Cecília, na nossa companhia. Tudo bem, Cecília? Pode ser sim. Então, amanhã, gente, amanhã, quarta-feira, 1:30, aqui no Show da Tarde, vamos estar entrevistando a Cecília, né, Peixelau, que vai fazer o convite para um lançamento. Eu não vou falar sobre, né, para não tirar, vamos fazer expectativa aqui, um pouquinho, né, de... E amanhã a Cecília vai estar conosco e vamos falar sobre um super lançamento que se aproxima. Não vou falar no ar, Cecília, senão, né? Tem que fazer um suspense aqui. Então amanhã não percam, entrevista com a Cecília Peixelau na nossa programação, 1:30, bem no início já do Show da Tarde. Mais música, Jades e Jefferson cantam Saudade do Meu Pai. Uma linda canção nesta tarde chuvosa. Quem que tá no chimarrão, na volta do fogão a lenha? Conta pra mim.
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9: Abraço, Mirna.
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0: tá aí curtindo João Neto e Frederico.
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0: Camisa Velha, são 3:13. Vamos mandar um alô especial pro nosso amigo de todas as horas, amigo e ouvinte, Egon Kunstler. O senhor falou uma coisa ali, olha, eu vou dizer, o senhor não tá sozinho. Não, tá comigo, que maravilha. O Egon disse, hoje eu tô solito aqui com a minha cuia, não tá não, estamos juntos nessa. Grande abraço, é o que tem, né? É o que tem, meu amigão. Bom chimarrão, trazendo a solicitação musical. Mas hoje o amigo Egon Kunstler dedicou aí uns minutinhos para mandar uma mensagem. Nós vamos fazer uma homenagem muito especial para o Bernardo Weschenfelder, que hoje completa mais um ano de vida. É um amigão nosso, que a gente se conhece há anos, né? Eu acho que o Bernardo me conhece bem antes, quando eu era um Stritzia, né, Bernardo? Um abraço, tudo de bom, muita saúde, muita paz, muitas e muitas felicidades para o nosso amigo Bernardo Weschenfelder, que hoje completa mais um ano de vida. Mais tarde vamos tocar o parabéns por aqui a todos os aniversariantes e também daqui a pouquinho vamos trazer a pedidos do amigo Egon a música Casal Ideal. Abraço, Bernardo, felicidades em nome do seu amigo Egon Kunstler, em meu nome também, um abraço para Romi. Muito boa tarde também, vai para a Venícia Hort na nossa companhia, tudo de bom para ti, Venícia. Tá aprontando o quê? Eu sei, deve estar fazendo alguma coisa boa para comer, tenho certeza disso. Luciana Hensel na nossa companhia, Lili Xê, ela escuta, toque a música Flor e o Beija-Flor com Henrique e Juliano. Bora lá, teu pedido aqui, Luciana, é uma ordem, chegando a Flor e o Beija-Flor.

Se tem uma música que não vai sair de moda nunca, é essa. Deu muito certo, né? Henrique e Juliano com Marília Mendonça. Marília Mendonça, que agora é uma estrelinha, conforme a música que ela mesma cantou e deixou, né? Para nós, que coisa. A Flor e o Beija-Flor. São 3h18, deixa eu mandar um abraço especial para a Venícia, que está na nossa sintonia. A Venícia sempre está fazendo coisa boa, aguardando a sua família. É uma super mãe, uma super esposa e agora uma super avó, né? Beijo, Venícia, tudo de bom. Obrigada pela tua companhia. A Venícia Horta está agradecendo a todos que fizeram homenagem a ela no dia do seu aniversário. Tu merece todas essas homenagens, tá bom, Venícia? Um beijo, tudo de bom. Também na nossa companhia, a Cecília Percelau. Deixa eu corrigir aqui, eu falei que ela viria amanhã aqui na rádio, não. Ela estará na rádio para uma entrevista no dia 5 de agosto, 1h30. Então não perco a entrevista com ela no dia 5 de agosto, 1h30, por aqui, porque a gente vem com muitas novidades, tá? Em nome da Cecília Percelau, que também está em nossa companhia. Mais música? Claro que sim! Agora vou trazendo aqui para vocês conferir, que eu tenho certeza que tem muita mulherada quietinha acompanhando o show da tarde. Tá bom? Podem ficar quietinhas, eu sei que vocês gostam. Amado Batista chegando por aqui. Minhas amadetes, queridonas do meu coração, vem, amadão, vem. 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
7: Bandas do Sul é aqui no Show da Tarde, vamos lá, 3h28, separei pra vocês, Banda Rosas com Pino, Bye Bye Maria, separei LM do Bailão com Réu Primário e ainda Banda Universitária, participação Os Atuais nas Garras da Solidão. E daqui a pouquinho a gente vai mandar também, enviar, né, a música Casal Ideal, diretamente para o aniversariante de hoje, Bernardo Weschenfelder, homenagem nossa aqui da rádio e também especial do amigo Egon Kuhn. É o homem do mel, né, Egon? É o homem mais doce de linha São Francisco, vocês sabiam? É o Bernardo Weschenfelder. A Romy sabe disso, né? 3h29, vem comigo, Show da Tarde, Bandas.
8: Bye,

Banda Universitária, participação dos Atuais nas Garras da Solidão. A pedidos, daqui a pouquinho a gente vai trazendo Silvério Rainer, Curtindo a Chuvinha, Um Bom Chimarrão. Silvério e Andréa, em Pareci Novo, querem curtir a música Meu Pensamento com Terceira Dimensão. Na sequência, Maria Ritter também me ligou, estava preparando aquele chima na nossa companhia. Como diz a Maria, né? Estou na companhia de Deus e na sua companhia. Estamos juntos nessa, né? Boa tarde, Ilza Maria Ritter. Homenagem à sua família, amigos e amigas. E, claro, ao pessoal do grupo da Melhor Idade também na nossa companhia. Reni Lorenz dizendo, chove muito, minha amiga. Chove bastante, né? Vamos lá, a pedidos, em homenagem ao Bernardo Weschenfelder, que hoje completa mais um ano de vida, tá aí, viu seu pause com o Casal Ideal.

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0: Seguimos, são 3h46. Muito obrigada pela tua companhia, pela tua audiência, onde quer que esteja, no trabalho, em casa, no carro, obrigada. Nas lancherias, nos restaurantes, nos bares, pessoal das obras, boa tarde. Vamos, né? 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
0: A lancheria Três Marias, que fica no Bela Vista, em Salvador do Sul, está contratando, tem vaga na cozinha. Se você é organizado, dedicado, gosta de trabalhar em equipe, então venha fazer parte do nosso time. Ter disponibilidade para trabalhar de sexta a domingo à noite, horários a combinar. Tem interesse na vaga na cozinha da lancheria Três Marias? Então, faça contato pelo fone Whats 519-9732-1304.
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0: Eloir Gomes perdeu seu aparelho celular da Redmi com capa verde. Foi no trajeto entre a Avenida Jacob Damião Miller e a BR-470. Se alguém o encontrar, pode deixar aqui na Rádio Nova Salvador, que nós iremos avisar o Eloir. Ou você pode fazer contato com ele, 519-9585-2145.
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0: Beleza, trazendo algumas bandas, músicas antiguinhas na programação a pedidos. Tá chegando aí Terceira Dimensão, Meu Pensamento e Brilha Som na Hora do Sim.
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0: Os bailes de antigamente tinha essa daqui e depois Terceira Dimensão e na sequência também Champion, as antiguinhas. Lembrando que daqui a pouco vamos abrir o baú no Show da Tarde.

0: Na hora do sim é com Brilha Som, aqui trazendo as antiguinhas. E vamos lá com mais uma a pedidos, mas antes vamos fazer a homenagem especial chegando aqui. Eu não sei se o Bernardo escutou as outras homenagens. Me responda aí no WhatsApp, porque senão eu vou repetir, né? Teve homenagens hoje já para o Bernardo Weichenfelder. A Romi, sua esposa, desejando muita saúde, muita paz, muito amor. Tudo de bom para o Bernardo na data de hoje. Que maravilha, o homem do mel, o homem mais doce de linha São Francisco, né, Romi? Aham, uhum. É o Bernardo Weichenfelder, nosso amigão. Tudo de bom para o senhor, tudo de bom para essa família. Receba a homenagem carinhosa da sua esposa, Romi. Estão aí no Shima e a gente vai daqui a pouquinho trazer o parabéns para você, a todos os aniversariantes. A pedidos, Egon Kunzler pediu e a gente toca. Ah, não, essa não foi o Egon, essa foi o Silvério Rainer. Vamos lá, de terceira dimensão.
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1: Muito bem, 4:01. Deixa eu mandar um abraço especial aqui para o Loivo Alberto. Boa tarde, Loivo Alberto Sport Bike. Obrigada pela companhia. Alô, Loja Benoit, Salvador do Sul. Boa tarde. 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Bernardo Weschenfelder hoje está de aniversário, completa mais um ano de vida. Receba homenagem especial do seu amigo Egon Kunstler. Já tocamos hoje música Casal Ideal, né, pro Bernardo, a pedido do Egon Kunstler. Tudo de bom para ti, felicidades. Os parabéns aqui também, os meus, né, para o nosso amigo Bernardo. A Romi, sua esposa, desejando muita saúde e felicidades em nome de toda a família. E eu sei que o Bernardo gosta dessa música aqui, então vamos iniciar. Abriremos o baú hoje com os Beatles.

Os Beatles com Hey Jude, música que a gente enviou especialmente para o Bernardo Weschenfelder, que completa hoje mais um ano de vida. Que o senhor tenha muitos e muitos anos ainda, tá? O homem do mel. O homem mais doce de linha São Francisco. Olha, a Romy é meio ciumenta. Eu acho que temos que parar, né, Romy, de falar isso, ó. Mas que barbaridade. Mas é que é o nosso amigão, ele gosta... O Bernardo gosta de uma brincadeira, então a gente tem essa amizade e pode fazer essas brincadeiras, né? Venícia Horta está na nossa audiência, vamos ver aqui. Parabéns, felicidades ao Bernardo Weschenfelder, saúde principalmente, a homenagem de toda a família da Venícia Horta aqui em Salvador do Sul. Seguindo a nossa programação, abrindo o baú no show da tarde, tem mais pedidos. Vamos mandar um alô especial ao Valdir Schneider, sempre com um ótimo, bom gosto musical. ABBA, por aqui, no show da tarde, recordar é viver.

Olha, eu não sei, vou deixar pro Valdir responder. Não que eu... Ela é bonita, não que eu... Eu me acho bonita, mas... Eu tava vendo aqui essa loira do meio. Gente, é a aba, tá? Essa loira, bem loira aí no meio, é uma ruiva, uma loira e tem dois homens. Sabe que eu... Minhas fotos, assim, de mais jovem, né? Era parecida com essa moça aí. Não sei o que, que o Valdir vai, se ele tá na escuta ou não, mas eu olhei e disse, ela se parece comigo? Hoje em dia não, mas quando eu era mais novinha, essa loirinha aí do grupo ABBA, eu era bem parecida com ela, o cabelo. Aham. E, hein, Yara? Yara, tu me conhece desde criança, essa loirinha do ABBA aí, ela, eu tinha o cabelo igual o dela, repartido, igual assim, que nem o dela. E eu lembrei de mim quando eu vi aqui o vídeo da, eu não sei o nome dela, enfim, é uma ruiva, uma loira e tem dois homens, mas ela, lembrei de mim mesma. Que coisa, hein, Yara? O que, que tu acha? Lembra ou não lembra? Dá uma olhada lá no YouTube, no grupo ABBA. Tem mais música? Claro que sim, o Show da Tarde não para. Venícia Hort, a Venícia quer curtir Menudos. Que mara. A Yara Hoffman disse, sim, Mili, muito igualzinha a ti quando tu era mais nova. E ela tinha ela tinha os dentinhos assim mais separados na frente também, né, Yara? E o cabelo, um redemoinho bem aqui na frente. Essa moça lembrou muito quando eu era mais jovenzinha. Hoje eu sou jovem há mais tempo, se é que vocês me entendem, né? Chegando por aqui na programação, Jimmy Cliff, vem comigo!

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4: Lá vem eles, a galerinha, é a turma do barulho. Um dia chuvoso, com essa turma do barulho, a tarde aí na Borracharia e Pneus Hertel tá animada, né? Um abraço para eles, deixando o seu recadinho. Vamos, vamos, vamos, turminha do barulho.
5: Boa tarde. Aqui é a turma do barulho e a gente quer a música.
4: E dão risada.
5: Pode escolher.
4: Vocês dão risada, né? Amanhã vocês me chamem mais cedo, tá? Um pouquinho mais cedo, já estamos no finalzinho, tem que trazer mais duas músicas, mas assim, vocês vão gostar. A mamãe e o papai de vocês, tá? Curtiam na época deles, que eles eram pequenos, curtiam Menudos, vocês sabiam? Eu vou tocar Menudos agora, então dancem com a gente, porque Menudos é da época do pai e da mãe, do papai e da mamãe de vocês. E é isso aí, era o que eles curtiam, viu? Um abraço pra turminha do barulho e toda a família Hertel, Borracharia e Pneus Hertel. Quem tá passando bem é o aniversariante de hoje, o Bernardo, mostrando aí, eu sempre falo, o homem do mel. É, o homem do mel. E a Romi falou o seguinte:
6: tu sempre fala homem do mel. Eu duvido se alguém tem esse mel clarinho que nem nós temos.
4: Eu também duvido. Um abraço, o Bernardo tá passando bem do lado do fogão a lenha, uma baciada de rosquinhas. Oh, esse homem hoje tá passando bem, hein, Romi? Um abraço, meu amigão. Saúde acima de tudo, viu? Também vai o nosso alô para a Jurema, para o Paulo, né? O Paulo Wortmann e a Jurema na nossa companhia. Yara Hoffmann disse o seguinte: Lília, eu voltei no passado. Agradeço ao Valdir Schneider. Solicitação dele, contribuindo com o nosso show da tarde, abrindo o baú. Então agradece o Valdir, a gente realmente voltou no tempo, né, Yara? Voltando ao passado. Há pedidos, daqui a pouquinho Menudos, mas antes os aniversariantes do dia e o parabéns.
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7: Vai começar a festa, pessoal. Vamos cantar para o aniversário.

0: 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Parabéns aos aniversariantes de hoje, 28 de julho, são eles: Ivanete Junges, parabéns. Giovanni Ort, parabéns. Felicidades para Márcio Renzel. Parabéns, Taline Gonçalves. Felicidades, José Anselmo Royer.
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0: Parabéns para Luciane Maldaner.
1: 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Queremos festa.
0: Parabéns, felicidades para Daniela Scherer.
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0: Parabéns ao nosso amigo Milton Arnold, completando 73 anos. Felicidades para ti, Milton.
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0: Parabéns, Nilson Schneider.
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0: Parabéns, Rosane Specht. Felicidades para Maria Iraci Lois.
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0: Parabéns para Vanderlei Marques de Souza. Felicidades para Graciele Schuster. Carla Andréa Spech Holthausen. Parabéns, Eli Derlan. Felicidades para o Marcelo Gabriel.
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0: Parabéns, André Brandila. É Brambila, né? Parabéns para Maria Veires Mangartner. Felicidades, Cecília Elmira Goldschmidt. Felicidades, Mariane Schneider. E parabéns para o Bernardo Wechenfelder. A todos, muitas felicidades em nome das farmácias associadas e o show da tarde. Trazendo a última música, as últimas duas músicas aqui na programação, tem o pedido e a mensagem da Vera Werner.
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0: Mas olha, Vera, com as suas loirinhas, ela mandou foto, visita das minhas netinhas, loirinhas. Umas alemoazinhas, hein, Vera? A turma do barulho na tua casa também, um dia chuvoso, é tudo de bom. E eles aprontam, não pode ir pra fora, eles aprontam, né? Tem coisa boa na mesa, e a avó sempre faz coisa boa, né? Sabe que a avó da minha filha na linha do meio, a Ira, e o vô ali, um abraço, né? Um abraço pro bar do Schneider na linha do meio. Vó é vó, não adianta. Vô e vó não tem, né? Não existe. A avó, Vera, sabe que a avó da minha filha espera ela passar pra ir pegar o ônibus da Tramontina. E sempre tem alguma coisa pra dar pra neta levar de merenda. Ela acha que ela passa fome lá. Mas vó é vó, sempre tem uma fruta, uma bolachinha, alguma coisa pra levar junto. Não existe vó é assim em todo lugar do mundo, né? Pena que eu não tenho mais as minhas. É uma pena, mas vó é tudo de bom nessa vida.
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0: Uma ótima tarde, Vera. Tudo de bom pra vocês. Venícia tá no bolinho de polvilho. Mãe, que maravilha. Vocês estão me provocando, né? Só mandando foto de coisa boa. Que coisa. O Bernardo também, na volta lá com as rosquinhas. Oh, e a Venícia com um bolinho de polvilho. A Vera Werner, mesa cheia. Vocês hoje estão daquele jeito, né? Muito bem, vamos finalizando o show da tarde. Fiquem bem. Na sequência vem a Tita com o Bailanta. E a gente traz Menudos. Vamos à La Playa. Depois Erasmo Carlos também com Minha Fama de Mal. São as últimas do show da tarde. Beijo, fiquem bem. Até amanhã. Tchau, tchau.

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16 horas e 36 minutos. Muito boa tarde, final de tarde desta terça-feira, chuvosa, né? Olha só que chuvisqueiro, chuva, às vezes vem umas pancadas, e às vezes, né, vem uma chuvinha assim, aquelas de molhar mesmo, um chuvisqueiro daqueles, né? E o pessoal que tá em casa fazendo coisa boa para comer, tá no chima, você que tá no trabalho, bom trabalho, uma ótima tarde para todos nós.

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0: 16 horas e 47 minutos, o pessoal ligado aqui, né? No Bailanta, na nossa companhia. Que legal, olha só aqui, ó. José Maurício Kuhn, boa tarde, Tita, minha amiga. Abraços, abençoado finalzinho de tarde a todos. Pra você também, pra tua esposa Bernadette. Aquele abraço pra vocês, tá? Muito obrigado pela sintonia. Quem mais? José Silvério Rainer. Boa tarde, muita chuva, né? Muita mesmo, né? Muita. A chuva, a música, a festa na roça. É a festa do Arraiá, Tonico e Tinoco. Vamos lá, né? A gente roda sim. E quem tá de aniversário hoje? Eu coloquei o áudiozinho dele aqui no ar. Olha só, seu Bernardo Weschenfelder, de aniversário junto com sua esposa Romi.
1: Boa tarde, Tia.
0: Boa tarde.
1: Tio Bernardo.
0: Opa.
1: Me manda umas músicas bonitas aí. Não tem pra como escolher, só tem música bonita.
0: Legal.
1: Qualquer uma que do rock toca é bonita pra mim. Aí tu me toca uma pra mim lá. Eu tô de anos hoje.
0: Oh.
1: E daí tô em casa aí de molho aí. Esquentando o fogão. Comi um bolinho de borvilho. Tomar um chimarrão. Uma rosquinha e hoje tá de fardura as coisas aqui.
0: Olha só, tá que legal.
1: Abraço, Dita.
0: Um abraço.
1: Uma música pra mim, lá.
0: Sim, vamos rodar. Um abraço e feliz aniversário pra você. Muitos anos de vida, tá, Bernardo? Muita saúde, principalmente. E pra você que tá em casa nos acompanhando. E você tá de aniversário, parabéns pra você também. Muita saúde, muita paz. É que deseja nós aqui da Rádio Nova Salvador. Tá certo? Vamos tocar essa aqui pro Bernardo e pra você que tá de aniversário e que entende a música da nossa língua ainda, né? Alemã. Klicklich kaputt, tá?

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0: 5:02.
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17h03, o Bernardo agradece a música, né, que a gente escolheu pra ele do aqui, onde é que tá, do Gildo de Freitas, né, música linda demais mesmo, a Figueira, né, olha só, a Figueira Amiga, a letra é linda, linda, linda, escolhi ela, viu, Ari, espero que você também tenha gostado, essa que eu escolhi pro nosso amigo Bernardo, né, pro teu amigo, grande amigo Bernardo, e a dona Romi, sempre na nossa sintonia, Reni Carlos Lorenz também, boa tarde, amiga. Aqui tem o pessoal na sintonia, o Délio Jesus Gabriel. Boa tarde, sou o Délio de Jesus Gabriel. Eu e meu irmão Célio queremos homenagear nosso irmão Marcelo, que está completando mais um ano de vida hoje. Queremos ouvir a música do Lourenço e Lorival, meu velho pai. E também pedir para vocês, se puder ver para nós, o valor da ficha de almoço do próximo domingo é no ACC de Campestre Baixo. Meu muito obrigado a todos da rádio. Ah, sim. Vamos ver para vocês, sim, se vocês estiverem nos ouvindo, nesse bloco vai ter a música de vocês. Vou ver com alguém para ver qual é o valor do almoço lá. E eu passo para vocês, se não é hoje, amanhã.

0: coração, tá? Tá bom? Muito obrigado pela companhia de vocês. Nosso amigo Egon Kunstler, fala aí, nosso amigo.
1: Boa tarde, Pepa Lutz.
0: Boa tarde.
1: Que das ist mir nicht leicht, nicht? Ich habe Grippe. Ich habe auch so schlimm die Grippe, ich finde diese Mann, Cecilia auch. Jetzt bin ich auch noch ein bisschen besser. Ich habe ein bisschen Atem, ich kann nicht schicken, weil ich keine Stimme quasi mehr habe. Also, der auch dann denkt, ich bin immer Musik, aber auch Amigo Bernardo, ne? Ich singe, Amigo. Die tantos anos que a gente mora aqui no Pinhal. Criamos raízes com a nossa amizade, então queria pedir a música a quatro cantos da casa.
0: Ó, Bernardo.
1: Uma boas melhoras, Tita.
0: Obrigada.
1: E vamos que vamos, né? O tempo também não ajuda, ele é muito, é muito umidade, aquela gripe também precisa ter seu tempo.
0: É.
1: Mas cada dia vai melhorar um pouco, mesmo assim, estamos alas curtas.
0: Já, que vez.
1: Um ótimo resto de programa para todos os ouvintes. E amanhã, então, vamos ter um grande almoço lá no pavilhão da igreja, né? É, para os nossos
0: avós, né?
1: Se machucam do pai, ou então a gente vai encontrar um monte de pessoas queridas, amigos e próximas, assim. Então, a gente fica muito feliz de ter esses encontros sempre para rever os amigos e as pessoas que a gente ama. Um bom programa e um ótimo resto de tarde para todos os ouvintes, em especial ao aniversariante Bernardo. Também está de aniversário hoje o Milton Arnold, a mesma idade que nem eu e o Bernardo, também ele está completando hoje. Um abraço!

17h12, na nossa sintonia, o Egon Künstler, né, que quer fazer uma homenagem, já fez a homenagem pro Bernardo hoje, de aniversário, e a música que é Os Quatro Cantos da Casa, Maria Ritter, essa música vai para vocês também, para toda a tua família, para os teus amigos, o pessoal da melhor idade, amanhã, que é o almoço dos vovôs e das vovós, né? Isto, vai para nós aqui da rádio, aquele abraço, Délio, o Délio Jesus Gabriel, assim que eu souber eu mando para ti, tá? Tá certo, muito obrigado pela companhia aqui. Vamos rodar essa, Quatro Cantos da Casa, que vai lá pro nosso aniversariante, Bernardo. A homenagem é do amigo Egon Künstler.

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0: Quem sou eu? Olha só na nossa... Ah, ela me mandou aqui, que bacana. Lizete, muito obrigada. Vamos botar o áudiozinho dela no ar, né? Da nossa amiga Lizete Weschenfelder na companhia. Vera Weimann, Yoni Rux, Heidi Ribnisch. Pessoal na sintonia, família Friedrich também. Lá pra linha São João, né? Fala aí, nossa amiga.
1: Oi, Tita, boa tarde.
0: Boa tarde.
1: Minha querida, eu escutei ali sobre a festa do domingo da Olímpia Chorne, 40 isso. anos da escola, e cada ano deles tem essa festa. É 55 no dia também. Eu perguntei a minha irmã Aira, que filho dela vai lá na escola.
0: 55.
1: Legal. Tá bom?
0: Muito obrigada. Eu vi aqui agora, tu me mandou o post, né? Isto. Muito obrigada, viu?
1: Oi, Tita Ira, me mandou, só que o preço não tá ali em cima, mas ela falou R$55.
0: Tá bom então. Isso aí, muito obrigada, viu? Já vou passar pro pessoal aqui e tá tudo certo, tá legal? Muito obrigado pela companhia e também pela informação. Nosso amigo Loivo Alberto aqui na sintonia, boa tarde, ele diz assim aqui, e essa... essa voz, né? Isto, mas estou fazendo de tudo para tomando chá, já não posso mais ver algumas coisas na minha frente. É, mas hoje eu vou fazer mais, tá? Mais um super lançamento para os seus ouvintes, mais do que especiais, ó, que legal. É, Banda Estúdio com Alessandro Tura, Segura no Beijo. Vamos ouvir? E também ele. O nosso colega Loivo Alberto está na companhia da família e junto com lá a Sport Bike, que fica em frente à funerária Fornic, o pessoal na sintonia aqui no centro de Salvador do Sul. Mandar um abraço também para o pessoal da Benoit, um abração para eles também, Lessi Enzel também. Boa tarde, querida Alice Good, hein, Lessi? Alice Good contigo também. Alice Kutche, também está melhor da gripe. Vamos escutar o lançamento aqui da banda Estúdio, Alessandro Tura, Segura no Beijo. Vamos segurar no beijo.

0: 5:29.
1: Olá, ouvinte da Rádio Nova Salvador. Aqui é Caroline Andréia Klein, advogada, e trago no nosso Minuto Jurídico esclarecimentos legislativos e as novidades no mundo do direito. Você sabia que a economia feita com um software irregular pode se transformar em um prejuízo muito maior para a empresa? Programas de computador são protegidos por direitos autorais. Por isso, usar um software pirata, instalar o programa em mais computadores do que a licença permite, ou utilizar uma versão educacional para fins comerciais, pode gerar fiscalização, perícia e processo judicial. Há decisões, inclusive em casos envolvendo programas de uma empresa famosa para engenheiros e arquitetos, que fixaram indenizações em até 10 vezes o valor das licenças utilizadas irregularmente, o que deu mais de R$170 mil. Esse cálculo não é automático, depende de provas e das circunstâncias de cada processo, mas o prejuízo pode ser grande, por isso, atenção. Se a empresa receber uma notificação extrajudicial ou a visita de um oficial de justiça, não deve ignorar nem responder de forma precipitada. É importante contar com a orientação de um profissional habilitado como um advogado. Licença de software não é apenas assunto da área de tecnologia, é uma questão jurídica e de gestão de riscos. Para mais informações, até o próximo Minuto Jurídico.
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5: Agora são 17 horas e 32 minutos. Impossível não ouvir, né? Impossível não ouvir. Vamos escutar o áudiozinho da Vinícia Hort, que tá na sintonia.
6: Oi, Tita.
5: Oi.
6: A mulher maravilha, todas as mulheres maravilhosas. Beijo a todas.
5: Ótimo, olha só, Lisette Weichenfelder também na companhia, Alessio 600 e toda a família, Vinícius Horda e todos os seus vizinhos também, a Vandi, a Tereza, seu Carlos, mandar um abraço para Jessi Borges, Sideni da Conceição, né, Sideni, para toda a turma, para Ira, para Lúcia, para o Zé, para o Gentil que trabalha ali do ladinho, também mandar um abraço pro pessoal que tá na companhia lá na linha bonita alta. Merci, boa tarde a Merci Kun, né? Boa tarde, manda uma música pra Nadine. Nadine, tu tá na companhia, hein? A Tita tá com a voz bem rouca, ó. Abraços pra você, muito obrigado, abraços e um beijo pra vocês, Nadine, a Merci, o Pete também. Pete não deve estar trabalhando nessa chuva, né, Pete? Tá em casa. Também mandar um abraço lá pros pais do Pete e os vô, né, da Nadine, e os sogros da Merci, o Erno Cunha e a Cecília. Um abraço para vocês, linha bonita, alta e baixa, São José do Sul, linha São Francisco, Santa Rita, Salvador do Sul, no Pinhal, né, que falam. Linha Comprida, linha Cajerana, também aqui em Júlio de Castilhos, Tupandi, Barão, Harmonia, pessoal nos ouve no aplicativo, lá em Harmonia, São Benedito, Linha Babilônia, São Pedro da Serra, muito obrigado, Carlos Barbosa, pessoal nos ouve no aplicativo também, Poço das Antas, Boa Vista, Campestre Alto e Baixo, muito obrigado pela companhia, também lá na Encruzilhada do Maratá e a Grande Salvador do Sul, muito obrigado pela sintonia. Vamos essa aqui pra Nadine, pra ela pular e dançar, hein? É na sola da bota, é na palma da mão. Vamos lá, Nadine.

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1: Olá, meu amigo, olá, minha amiga ouvinte. Estamos juntos para este momento de oração de fim de tarde, terça-feira. Que o nosso coração possa sintonizar agora com Deus, com a nossa vida. Colocarmos a nossa vida nas mãos dele, porque ele sustenta, ele está conosco. E essa consciência é muito importante. Por isso eu convido você a sintonizar profundamente o seu coração, a sua vida com Deus nesta hora. O pensamento de hoje é: Deus está em toda parte ao mesmo tempo, em redor de você e dentro de você. Jamais você está desamparado, nunca está só. Não permita que a mágoa o perturbe. Procure manter-se calmo para ouvir a voz silenciosa de Deus dentro de você. Meditemos a canção.

Vamos rezar juntos. O anjo do Senhor anunciou a Maria, e ela concebeu do Espírito Santo. Ave Maria, cheia de graça, o Senhor é convosco. Bendita sois vós entre as mulheres, e bendito é o fruto do vosso ventre, Jesus. Santa Maria, Mãe de Deus, rogai por nós, pecadores, agora e na hora da nossa morte. Amém. Eis aqui a escrava do Senhor, faça-se em mim segundo a vossa palavra. Ave Maria, cheia de graça, o Senhor é convosco, bendita sois vós entre as mulheres, e bendito é o fruto do vosso ventre, Jesus. Santa Maria, Mãe de Deus, rogai por nós, pecadores, agora e na hora de nossa morte. Amém. E o Verbo se fez carne e habitou entre nós. Ave Maria, cheia de graça, o Senhor é convosco, bendita sois vós entre as mulheres, e bendito é o fruto do vosso ventre, Jesus.

0: por intercessão de Nossa Senhora, o Deus amoroso que nos ampara, que nos cuida, esteja com você na sua vida e no seu coração. Te dê a paz e a serenidade. Te abençoe com toda a sua graça. Em nome do Pai, do Filho e do Espírito Santo. Amém. Quero convidar você a acompanhar sempre este momento e também procurar as redes sociais Padre Ezequiel Dal Pozzo. Um grande abraço, muita paz e até amanhã.
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6: Agora são 17h53. Deixa eu ler o recadinho aqui. Ô Vinícius, posso tocar Mulher Maravilha amanhã? A primeira música pra vocês, tá? Para as mulheres maravilhosas que ela pediu. Fernando Reckenwald, boa tarde. É, abração e um beijo pros meus pais, Gaspar e o Sene Reckenwald. A música Neto Fagundes, Eu Sei Que Eu Não Vou Morrer, essa que eu toquei pra vocês, tá? Amanhã posso rodar de novo, essa semana rodo de novo. E a todos os ouvintes da Rádio Nova Salvador, do seu filho Nando, olha só, pessoal, e o Sene Gaspar Reckenwald, o filho Nando, fazendo homenagem pra vocês, o Sene Reckenwald e o Gaspar. Leci Renzel e os 600 também na companhia. Agora vem Cleoco Paradão e a Tita vai pra casa, tá? Um beijo, até amanhã, se Deus quiser. Fui, se cuidem.

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2: 5 horas 58 minutos.
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4: Notícia do portal G1. O governo dos Estados Unidos anunciou nesta terça-feira a prorrogação por mais um ano da ordem executiva assinada pelo Brasil no dia 30 de julho de 2025, com base na chamada Lei de Poderes Econômicos de Emergência Internacional. O anúncio dessa terça, porém, não tem efeito prático nas relação ao tarifaço. Isso porque a medida de 2025, que impunha uma tarifa de 50% sobre os produtos importados do Brasil, acabou derrubada pela Suprema Corte. Em entrevista ao Jornal Nacional, o ex-diretor-geral da Organização Mundial do Comércio, Roberto Azevedo, explica que o efeito é político. As tarifas atuais em vigor contra o Brasil são resultado de outros mecanismos. Uma investigação comercial da USTR, que levou um ano, com base na seção 301 da Lei do Comércio de 1974, instrumento que permite ao governo americano apurar e combater possíveis barreiras comerciais em outros países.
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0: 6 horas da tarde, mais 3 minutos desta terça-feira, 28 de julho. Tempo segue instável em Salvador do Sul e região, temperatura de 17 graus. E assim vamos começando mais um paradão, uma hora só de sucessos do presente e do passado para você que tá ligado aqui na Rádio da Comunidade. Paradão, como de costume, até às 7 da noite, com apoio cultural de Centro Real, a Loja Rosa, Hospital Unimed Vale do Caí. 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É, não tá fácil a vida dos colorados. Não que a do Grêmio, dos gremistas esteja muito boa, né? Mas o Inter, quando a gente pensa que já aprontou tudo que poderia aprontar, pronta mais uma. Não bastassem os péssimos resultados dentro das quatro linhas, a incompetência também paira até no setor jurídico do Inter, outrora tão festejado como um dos mais competentes entre os clubes brasileiros. O Inter protagonizou um vexame agora nos tribunais, usando uma prova falsa no julgamento do zagueiro Vitor Gabriel, que pegou um gancho aí pesado por conta daquela entrada que resultou em cartão vermelho contra o Gabriel Peck, né? Jogador do Cruzeiro, que fraturou a tíbia. Tão patética e lamentável quanto aquela entrada, aquela jogada infeliz do zagueiro do Inter, foi a atuação do jurídico do Colorado no julgamento hoje do jogador, né? É incrível, eu não sei mais nem o que dizer. Acaba logo 2026 e que o Inter chegue, não sei como, aos 45 pontos escape da degola. Bora então começar nosso paradão. Bruno Marone com Eric Juliano. E o Zap Zap já tá liberado. Chama lá no 51998959401.
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1: 6h, mais 10 minutos. 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Mandar uma boa noite aí pra Areni e Carlos Lourens. Loreni, alô, Carlos. Também pra vizinha, pra Elor Guever. Bem por aí, Lore. Que chuva, né? Tem mais chuva aí durante a noite. Preparem-se.

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5: 6:19. 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Falando em carros, alertas de trânsito, algumas pontes já interditadas do Vale do Caí por conta de cheias de rios e arroios. As pontes baixas do Arroio Formec e São Venerino já estão fechadas lá perto da cervejaria Urvaldo e também no Recanto do Paraíso. E a ponte do Bananal, que liga Feliz a Vale Real, né, também já está coberta pelas águas do Rio Caí. Se você não tiver que sair, se você que não tiver que pegar estrada, não tiver um compromisso muito importante, fique em casa, né? Precisando de muita chuva ainda durante a noite, especialmente a madrugada. E claro, aqui na nossa região, no montanhoso, né? Sempre tem o risco de deslizamento também, quedas de árvores, que o terreno

6h, mais 29 minutos. Esse é o Paradão. 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Deixa eu mandar uma boa noite aí também para Maria Inês Roden. Boa noite, bom descanso aí, igualmente, Maria Inês. Também pro José Severo Rainer, meu amigo colorado. Olha o nosso Inter, meu amigo. Falei na abertura do programa, mais uma paulada na cabeça hoje. Que papelão. Dentro e fora das quatro linhas, mas aquele obrigado, viu, Severo? Obrigado pela sintonia aí mais uma vez. Uma hora vai melhorar as coisas pro nosso lado.

6h37. 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
1: Musical já... 6:41, com apoio cultural de Mega Goggle, a gente traz as manchetes e destaque das últimas horas no Paradão. Rio Grande do Sul tem alerta vermelho para tempestade até quarta-feira. Polícia Civil faz buscas por segundo suspeito de assalto que terminou em morte de motoboy em Novo Hamburgo. Defesa de Flávio nega que vídeo de Jair Bolsonaro gerado por inteligência artificial tenha sido criado com intenção de pedido de voto.
2: Que assim de repente decidiu me largar.
1: Trump alega interferência do Brasil na economia dos Estados Unidos e prorroga sanções por um ano. Polícia Federal cancela depoimentos de Flávio Bolsonaro sobre suposta calúnia contra Lula após defesa apresentar esclarecimento por escrito. Keiko Fujimori assume a presidência no Peru após a eleição acirrada.

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2: Seis horas da tarde, mais 47 minutos. Previsão do tempo para amanhã, quarta-feira, 29 de julho, em Salvador do Sul. Previsão de instabilidade a qualquer hora do dia, só até para dar as caras durante a manhã, né? Mas a madrugada deve ser chuvosa e durante a tarde também o tempo deve ficar fechado em Salvador do Sul e região. Mínima de 13, a máxima podendo chegar aos 18 graus. Por hoje deu de Paradão, amanhã tem mais Paradão às 6 horas da tarde aqui na Nova Salvador. Também aqui estaremos nesta quarta-feira, como de costume, meio-dia e meia, com o programa do meio-dia. Tenham todos uma ótima noite. Acordo.

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1: 6:59.
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0: Olá, amigo, sou o pastor Ezequiel Schacht, esse é o Gotas de Felicidade. Pelo retorno que eu tive ontem, da mensagem de ontem, percebo assim que cada vez mais nós estamos precisando mais de autoestima. Parece que lutamos sozinhos, mas não lutamos sozinhos, não. Então vamos lá, empregue bem as suas forças. Continuando o Lorival Lopes. As suas forças querem ser bem empregadas. Pede que você as utilize no que vale a pena, no que tem utilidade e significado. Nunca desperdice forças com coisas insignificantes. Quando há descompasso entre as forças e os objetivos, a inteligência e o coração sofrem. Avalie o que faz dependendo do objetivo. Às vezes não é erro andar a cidade inteira apenas atrás de uma simples vestimenta ou perfume. As suas forças valem muito. Empregue as forças adequadamente e exercício de sabedoria. Que a bênção do Todo-Poderoso Deus, Pai, Filho e Espírito Santo esteja sobre você. Amém?
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1: 7:30.
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1: Sete horas, 59 minutos.
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1: 8:29.
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1: Está no ar a Voz do Brasil. As notícias do governo federal que movimentaram o país no dia de hoje.
2: Olá, boa noite.
3: Boa noite para você que nos acompanha em todo o país.
2: Terça-feira, 28 de julho de 2026.
3: Vamos aos destaques na Voz do Brasil.
2: Saúde e bets.
3: Campanha orienta sobre riscos das apostas online e atendimento em saúde mental no SUS.
2: Em entrevista, Marcelo Chimatti, do Ministério da Saúde, comenta sobre o impacto das bets e o apoio para quem quer parar de jogar.
4: Uma incidência muito maior de transtornos de humor, como transtornos depressivos, transtornos de ansiedade, entre pessoas que jogam e principalmente aquelas que desenvolvem algum tipo de jogo patológico, e se trata de fato de um fenômeno novo que ele tem que ter uma atenção no campo da saúde mental.
3: Tecnologia na palma da mão. Mais de 177 milhões de pessoas usam o GovBR.
2: Hoje vamos falar sobre os níveis da conta e como ter mais segurança e acesso a todos os serviços. Carlos Oliveira.
5: Aumentar o nível da conta GovBR amplia a segurança e a quantidade de serviços que podem ser acessados na plataforma.
3: Do campo ao laboratório. Cientistas da Amazônia sequenciaram pela primeira vez o genoma do açaí.
2: A descoberta abre caminho para melhorar a produtividade, garantir mais resistência, além da geração de novos produtos. Gabriela Noronha.
6: O trabalho é resultado de uma parceria entre a Embrapa e pesquisadores da Universidade Federal do Pará.
3: Hoje, na apresentação da Voz do Brasil, eu, Luciana Vasconcelos e Luciano Seixas.
2: E acompanhe a gente ao vivo. Acesse radiogov.ebc.com.br ou o canal Gov na sua TV aberta.
3: O Brasil apresentou o pedido formal de consulta aos Estados Unidos no sistema de solução de controvérsias na Organização Mundial do Comércio, a OMC.
2: A iniciativa do Ministério das Relações Exteriores contesta o aumento das tarifas imposto pelo governo norte-americano sobre as exportações brasileiras.
3: O Brasil questiona a tarifa adicional de 25% aplicada a produtos brasileiros e a taxação de 12,5% a um grupo de 60 países.
2: O pedido considera que as medidas norte-americanas são injustificadas e incompatíveis com obrigações dos Estados Unidos.
3: E está amparado no Acordo Geral sobre Tarifas e Comércio do Entendimento Relativo às Normas e Procedimentos sobre Solução de Controvérsias da OMC.
2: A solicitação é a primeira etapa para tentar um acordo direto entre os países junto ao órgão internacional.
3: E Brasil e Coreia participaram hoje em São Paulo de um fórum empresarial.
2: Promovido pela Apex, a Agência Brasileira de Promoção das Exportações e Atração de Investimentos, o encontro ocorreu no contexto da visita oficial do presidente sul-coreano Lee Jae-myung ao Brasil esta semana.
3: No encontro foram discutidas oportunidades para aumentar a relação bilateral de comércio, principalmente em setores do agronegócio, mineração, defesa e tecnologia.
2: O presidente da Apex, Laudemir Miller, destacou que, embora a movimentação comercial entre os dois países tenha chegado a 11 bilhões de dólares em 2025, a participação do Brasil nas importações da Coreia do Sul ainda é pequena.
7: O Brasil participa com 1% do comércio da importação da Coreia. Nós temos interesse e estamos crescendo no nosso mercado de frutas, café, especialmente a área de aeronáutica, defesa, mineração, minerais críticos.